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1: Relíquia do 2T. Estás na Cidade FM, bom dia, são 7 da manhã.
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1: Terça-feira, 30 de junho de 2026. Eu sou Artur Simões, comigo Pedro Gaias e Joana Miranda. Este é o Acorda.

0: Olha, é assim, Japão era claramente o underdog ali. Eu não sei por quem estava a torcer. Já agora estamos a falar do jogo Japão-Brasil.
1: Também.
0: Se bem que um Mundial sem Brasil é. Falta alguém, não é?
2: Pois é, é isso.
0: Falta alguém. Falta...
2: Eu estava pelo Brasil.
0: Pois.
2: Mas eu tenho muitos amigos brasileiros.
1: Eles perderam.
2: E dá-me um bocado. Não, ganharam.
0: Ah. Ganharam.
2: Ganharam, mas estiveram a perder e, dá-me bué prazer.
1: Foi o último gol, não foi? Eu estava só a ouvir.
2: Sim.
0: Foi o último gol. Foi um gol mesmo ao cair do pano. Foi no último minuto.
2: Yeah. Pá, dá-me bué prazer, tipo, eu tenho bué amigos do Brasil e vê-los a perder durante um bocado.
1: Aí, também merecem, não é?
2: São grandes minutos, yeah. É bem fixe.
0: Foram os únicos minutos em que eles ficaram calados durante o jogo e depois.
2: Ei, ficam com bué raiva.
0: Completa, não é?
2: Ei, é tão bom.
0: Yeah, absolutamente. É tão bom. Marrocos?
2: Yeah, Marrocos passou.
0: Marrocos passou
2: e o Paraguai ganhou a Alemanha.
0: Yeah, portanto, uma vitória de Pedro, acho eu.
2: Yeah, foi decretado feriado nacional no Paraguai. Que é surreal.
0: Literalmente, foi mesmo. Não foi como cá em Portugal. Vai ser feriado e não foi.
2: Não. Lá é mesmo. Yeah, lá é mesmo. Lá é feriado nacional. Eles vão aos oitavos de final e podem passar.
0: Pai, que loucura! Yeah. Agora, Pedro.
2: Arthur.
0: Nós estamos sentindo desde sexta-feira, também não é assim tanto tempo.
2: Também foi um dia.
0: Eu gostava de saber como é que foi a festa louca em que enfiaste 47
1: dias.
0: Pessoas numa casa de 4.
2: Já, yeah, pois é.
0: Ao ponto em que tu próprio te fartaste.
2: Eu fui embora mais cedo.
0: E abandonaste a festa?
2: Yeah,
0: da tua própria casa?
2: Eu fui. Não, não foi na minha casa. Não foi na minha casa. Alugámos uma casa, mas
0: minha
2: eu já não
0: senhora.
2: Aguentei o domingo para segunda-feira. Aliás, até tive de sair e fui a um festival e encontrei o Salvador. Porque, pá, já não dava.
0: Já não dava?
2: Já não dava.
0: Bem, para não dar para ti.
2: Para não dar para mim, imagina o nível. Eu não tive. Eu lembro-me que fui uma vez à casa de banho e estava a pensar, tipo, ah, está paz aqui dentro. E depois começaram a bater à porta e também a meter música e não sei o quê. E quando fui à casa de banho é que tive paz. E foi ali tipo 3 minutos. Portanto, foi de louco.
0: Já não é um inferno na Terra, imagina.
1: É o meu inferno.
2: Foi.
1: Estás a dizer isso, eu acho que até estou aqui com palpitações no peito.
0: É, não é? Minha Nossa Senhora.
1: Que
0: bom dia, produtor Salvador. Podes dizer bom dia daí, não faz mal, podes jogar daí de fundo. Temos uma pessoa nova. Bom dia, produtor Margarida.
3: Bom dia.
0: Ei! Hoje, dia de grande batalha. Músicas de 2016.
1: 2016 foi grande ano.
2: Pois foi.
0: Sabes quanto mais eu olho? Mais incrível foi.
1: Tenho tantas saudades.
2: Que banger.
1: Eu tinha 21 anos.
0: Ok, pronto. Não, eu não quero.
1: Okay,
0: não, por favor.
1: Ei, Está tudo bem?
0: Eu não vou para Nova, mas está tudo bem, ok?
1: Não, por acaso eu acho também Nova.
4: Das 7 às 11, com Arthur Simões, Pedro Gaias e Joana Miranda.
0: Eu garanto, Joana, eu e tu estamos melhores do que estávamos em 2016.
1: Ai, sem dúvida.
2: Sim, eu já vi fotografias e Jesus.
1: Yeah.
2: É verdade.
1: Eu usava uma choker preta.
0: Eu usava skinny jeans com os tornozelos à amostra.
1: Que nojo.
0: Yeah. Bom dia! 25 de Abril, Lorenzo Gianni com Blutoni. Vamos a isso.

0: BTS, Wham, estás na Cidade FM, bom dia. E uma espetacular terça-feira. Onde é que anda? O Gang das 7, 911-911-978. WhatsApp da Cidade FM. Juntem-se, juntem-se. Diz olá, onde é que andas? O que é que vais fazer com a tua semana? Caríssimo.
1: Tinha, bom dia, Cidade FM. Gang das 7, cá estou eu. O Rui dos Olivais.
0: Nunca falhou. Nunca falhará. Rui dos Olivais. Rui, alegadamente, dos Olivais.
2: E alegadamente Rui também.
0: Alegadamente Rui, sim, até que ponto?
3: Alegadamente taxista.
0: Bom dia, malta, tudo bem? Bora, bora. Boa emissão. Bora, Érico. Bom dia a todos. O senhor das frases motivacionais está aqui, sim, senhora.
3: Também não confia, não. Olha, motiva-me, por favor.
0: Ok. Bom dia. A vida se torna verdadeiramente bela quando você a vive com dois pontos: intenções puras, um coração cheio de esperança, uma mente sintonizada na positividade, bondade e gratidão. Terça-feira feliz, muito amor.
2: Gostei. Gostei de sintonizar.
0: Mas vem com um gif de um suricata agarrado a café.
3: Olha, por acaso preciso de outro café.
0: Já, muito apetite. Coimbra, a ir para o trabalho. Feliz dia para vocês, feliz dia para ti. A Tina, bom trabalho.
3: Tina Turner.
0: Bom dia, gangsters. Vamos lá, mais um dia. Hey. E Pedro, cuidado com os apitos fantasmas.
3: Olha, a quantidade de pessoas que vieram falar comigo sobre a história do apito.
2: Pois, eu imagino.
3: Muitas pessoas.
0: Pedro. Os teus amigos não gozaram contigo. É que se eu chorasse por causa de um apito, isto ia ser para sempre.
2: As minhas irmãs andam a gozar comigo por causa disso.
0: Ok.
2: Portanto, funcionou lá em casa.
0: Lamento. Bom dia, em Rio Maior. A cortar pau.
3: Cortar pau?
2: É o lenhador.
0: Ah. Certeza absoluta que é isso. Ivan, bom dia, meus safadinhos.
2: Olha que safadinhos, não sei se gosto, Ivan.
3: O Pedro é safadinho.
2: Eu sou safadinho, mas não sei se gosto.
0: Não sei, mas bom dia, Ivan. Vamos aceitar para já.
3: Mas olha, Ivan é nome de safadinho.
2: Pois é.
0: Ah, não, o Ivan.
3: Eu tinha um Ivan na turma que comia cola.
2: O Ivan é aquele miúdo que já tem um brinco aos 8 anos.
3: Sim!

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3: Temos mensagem de uma Zenilda. Nome raro.
4: Bom dia, Cidade FM.
3: Ok, temos mensagem do filho ou do neto da Zenilda. Bom dia.
4: Bom dia, Cidade FM. Sou Santiago.
5: Sou Enzo.
3: Ah, só isso. Olá, Santiago e Enzo.
6: Eu hoje aqui tenho um desenvolvimento grande.
3: Sou Santiago, sou Enzo e este é o nosso truque.
6: Yeah.
3: Que tenha uma espetacular terça-feira. Bom dia, Cidade FM, a caminho da Figueira da Foz. Mas não é para o bronze. É para cortar mato, mais uma limpeza bem cedo para fugir do calor. Boa terça-feira para todos.
6: Tem bem, de ser nesta altura.
7: Obrigada por limparem o mato.
3: Yeah, obrigado, Nelson. O pessoal do Clube das 7 já é melhor que os outros. Tu és melhor que os melhores dos outros, Nelson.
6: Já. Yeah.
3: Bom dia, alegria, terça-feira, já sabem. Hoje joga a França.
6: Yeah.
3: Beijinhos.
7: Hoje joga quem?
6: França contra a Noruega.
3: Noruega, não é?
6: Ah. É às 9, se não me engano.
3: Caríssimo.
8: Ora, bom dia, bom dia! Já há muito tempo, mas pronto, é a primeira vez que estou aqui a dizer-vos alguma coisa, não é? E bem, digamos que, Arthur, bem, esse badam, epá, foi épico, mano. Só meti o boom no máximo e vinha a curtir milhões. Ah, bota mais dessas que a gente quer, é isso.
3: Ei, rei, os teus desejos, como é que se diz? O teu desejo?
7: É uma ordem.
3: É exatamente.
6: Yeah, é isso. By the way, França-Suécia.
3: Ah, França-Suécia.
6: Yeah, França-Suécia.
3: Uff. Dave Contend, Ring Dance, já a seguir Justin Bieber. Em Beautiful Beast. Vamos a isso. 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

0: Belé, no tiene sentido, estás na Cidade FM, bom dia. Este é o Acorda. Eu sou Artur Simões, comigo Pedro Gaia e Joana Miranda. Já sabemos o que é que os nossos dois pequenos ouvintes vão fazer hoje.
1: É pá, nós vamos a caminho da escola. É a Santiago, tem 9 anos.
2: E a Lorenzo tem 5 anos.
1: E temos aqui um ano.
0: Eu percebi.
3: E a Enzo tem 25 anos.
0: Boa escolinha.
4: Boa escola, amigos. Está quase a acabar.
0: Já, está quase a acabar. Aqui entre nós, esta semana já não conta mais.
5: E as aulas, nesta altura, tipo, têm um cheiro de... A rua, a escola tem um cheiro diferente.
4: E está bué vazio. A escola está bué vazia porque já os miúdos vão acabando aos poucos.
0: Os graúdos já estão a estudar para os exames, não é?
4: Sim, já acabaram.
0: Até os professores já estão numa de... Malta, vá, podem ir para casa. Eu quero ir à praia. Bom dia.
6: O Arthur e o Pedro e a Joana.
0: Excelente trabalho.
6: Dias desbondando, os pássaros cantando. O Arthur é feliz a ser locutor de rádio.
0: Yes!
6: Muito bem, desculpa lá isto só.
0: Não, David.
5: Isto parece as músicas que nós fazemos quando estamos em Brain Rot.
4: Yeah, mas foi muito boa. Não, e a voz dele é parecida. Depois de Carter Paulo.
0: É só fazer assim.
4: Pois é, é verdade. É só fazer assim.
0: Não te preocupes, Joana, eu não vou reproduzir o Carter Paulo.
5: Eu tenho medo dessa
0: sobre
5: música.
0: Sobre beat de trap.
5: Essa música dá-me o mesmo medo que o cão cobarde do Cartoon Network que me dava.
0: Ah, o Courage, the Cowardly Dog.
4: Ah, sim, percebo.
0: Não, era pelo contrário, era o cão corajoso.
5: Era o cão corajoso, mas era Cowardly Dog.
0: Eu percebo, é justo. Não te preocupes, acho que já desapareceu, acho que já apagaram até na nossa biblioteca.
4: Eu acho que não.
0: Joana,
5: foi.
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0: Doja Cat, Paint the Town Red, estás na Cidade FM. Bom dia, uma espetacular terça-feira. Este é o Acorda, eu sou Arthur Simões, comigo Pedro Góes e Joana Miranda. Estamos contigo até às 11, já a seguir Magazine com Ruben Mateus.
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0: Bem, bom dia, Ruben Mateus.
7: Homem, eu imploro, por favor, esta pausa mata-me.
8: Ainda não tinha feito esta semana.
0: É terça-feira.
9: Nunca mais faças, Ruben.
8: Já disse a vocês se é terça-feira.
0: Ok, vamos às notícias. Sérios.
8: A vida é feita de surpresas e o futebol também. Lá se vai o ditado, são 11 contra 11 e no fim ganha a Alemanha. Será substituído por são 11 contra 11 e no fim ganha o Paraguai. A seleção sul-americana eliminou os germânicos no Mundial, o jogo foi a penaltis e o Paraguai foi mais forte, com a seleção a ser a primeira grande surpresa deste Mundial. E já voltamos a falar do Paraguai. Para já, dizer-te que nos outros jogos das últimas horas o Brasil ganhou ao Japão por 2-1, o Japão até esteve em vantagem durante vários minutos, mas a vitória sorriu ao Brasil e Marrocos venceu os Países Baixos, com mais um jogo a ser decidido nos penaltis. Já está entretanto definido o primeiro jogo dos oitavos de final, será entre Marrocos e Canadá. E eu disse que íamos voltar ao Paraguai. E porquê? Porque a vitória frente à Alemanha significa, na prática, feriado para a população. Sim. Assim que acabou o jogo, o presidente do país assinou o documento que transforma esta terça-feira em feriado. A lei do país permite a criação de 3 feriados nacionais extra a cada ano e a passagem aos oitavos de final do Mundial foi a razão para um dia tranquilo, para uma terça-feira calma depois de uma noite de festejos. No fundo, o presidente do Paraguai inspirou-se nas palavras de Éder no dia a seguir à vitória no Euro 2016, em que Éder afirmou o seguinte: hoje é feriado! Bom, não posso dizer o resto porque realmente parece mal. Não são 1, não são 2, não são 3, mas são sim 11 os distritos que estão sob aviso amarelo devido ao tempo quente. As temperaturas já começaram a subir. Os distritos são Viana do Castelo, Braga, Porto, Vila Real, Bragança, Guarda, Castelo Branco, Porto Alegre, Évora, Setúbal e Beja. Aula de geografia gratuita às 8 da manhã. Nos próximos dias esperam-se máximas na casa dos 40 graus e noites tropicais com mínimas acima dos 20 graus. A pergunta que eu deixo é: como é que eu vou dormir? Como é que é?
0: Juntas 5 ventoinhas? Ok? Faz um furacão à volta da cama.
8: Faço um tornado.
0: Uh-huh.
2: Ou então vais dormir para o guincho. É a mesma coisa.
0: Yeah, ou isso?
8: O melhor sítio para se dormir nos próximos dias é o Oeste.
0: Absolutamente.
8: Porque no Oeste as noites tropicais são uma lenda. As pessoas dizem que não existe.
0: Sim. O Oeste nunca ouviu falar de verão.
8: Nunca. O verão por lá nunca
0: aqueles
8: passou.
0: Aqueles 3 dias em que faz calor, não é? Pronto. Enfim, se quiseres fugir para o Oeste, lá está. Nós não recomendamos, não é? Por experiência própria, Ruben.
8: Não, mas nestes dias de calor, se estás muito farto ou farta de calor, o Oeste é a melhor solução.
0: Absolutamente. Ruben, obrigado.
8: Até já.
0: E até já.

0: Bad Bunny, deve tirar uma foto. Estás na Cidade FM, bom dia, são 8 da manhã.
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0: E vamos entrar em modo Grande Batalha. Viajemos até 2016. Chokers, Skinny Jeans, Pokémon Go, Stranger Things, Westworld, Portugal campeão.
2: Beyoncé traída por Jay-Z e Lemonade.
0: Exatamente.
2: Grammy dado a Adele. Adele agradece a Beyoncé.
0: Web Summit.
3: A Agatha da minha turma do sexto ano deu-me uma barra.
0: Foi um ano marcado por muitos eventos. E por um tipo de música que pode ser descrita como música que só podia passar em 2016. Não é?
3: Completamente.
0: Hoje, com a tua ajuda, como sempre, vamos escolher a derradeira música de 2016. Isto é difícil, não é? Porque... não sei se estás a par, mas lançaram muita música nessa altura.
2: Nós não sabíamos que ia haver o Covid.
0: havia uma onda de otimismo e esperança e arco-íris e golfinhos, não é?
3: Parecia sempre julho.
0: Parecia sempre julho, exatamente. Portanto, vamos recuperar um bocadinho desse otimismo de 2016. E entre Chainsmokers, Coldplay, Designer, que nasceu e partiu em 2016.
2: Como artista, sim.
0: Só um pode vencer. É a grande batalha de músicas 2016. O que é que se passa, Joana?
2: É a grande batalha.
3: Foi uma batalha com o MD.
2: Não,
3: graça.
2: Mas é que ele não quis apontar para o erro. Pá, é a grande batalha.
0: É o que se faz em rádio, é o que os profissionais fazem.
2: Mas nós não somos profissionais, nós somos amigos dos nossos ouvintes, é diferente. E é por isso que somos o número 1.
0: É justo.
2: Toma! É,
0: já sequer arranca a grande batalha para Jarrett Campbell.
2: Grande batalha.
0: Sei lá, vi. Vamos a isso?

televisão. E acaba aceitando o homem que tem televisão. Acaba assistindo a visão na televisão. Isso, né?

0: Hey, where's my husband? Estás na Cidade FM, bom dia, este é o Acorda. Em modo. Grande batalha. Ora bem, a música de 2016. Qual é? Qual foi? 911-911-908, WhatsApp da Cidade FM. Se bem que protestos já aqui no, na nossa.
1: Ainda nem começamos, já estou a protestar.
0: Já! Ei,
1: vocês chamem-me nossos ouvintes.
0: Esse é o espírito, exato, de Acorda e de Grande Batalha. A Aninhas aqui no WhatsApp diz: bom dia. E depois em caps lock, eu não vou berrar, são 8 e 12 da manhã.
2: Okay.
0: Mas diz: deixem-nos votar em todas e não só na final!
2: Ah,
0: olha, por acaso, acabei por gritar, sim, perdi-me a meio. Mas podemos considerar isso.
2: Hoje abrimos para as meias finais. Okay. Também.
1: Sim, é que se forem
2: é
1: todas.
2: O máximo.
1: Uma sala ganhada.
2: Não, não pode ser.
1: E isto ainda é uma ditadura. Calma. Nós é que mandamos aqui.
0: Há uma sondagem a partir das meias finais.
2: Sim.
0: No canal do WhatsApp do Acorda. Outra questão. Boas, diz o Pedro.
1: Boas.
0: Já sabemos que vai ganhar a música do Euro. Pois é, então é assim. Foi decidido também uma vez que iria haver um. Mas só um. Veto. Havia a possibilidade de fazer um veto se todos concordássemos. Uhum. E cortámos essa.
2: Cortámos. É pá, porque não conta. Não conta porque nós sabemos todos o que é que iam escolher. Depois ia ser uma seca.
0: É injusto, é injusto.
1: Tirámos Zara Larsson.
0: Traz muitas emoções, traz.
2: É
0: música
2: isso.
0: Bonita. Sim. Sempre que toca, os ouvintes passam-se. Sim, senhora. Deixem as outras brincar também.
2: Eu não ia conseguir decidir.
0: Ia ser demasiado difícil. Nós estamos mais à procura de músicas como estas da primeira ronda. Can't Stop the Feeling.
1: Pá, esta música é uma fedora.
0: Não, completamente. Esta música é um chapéu de Jason Mraz.
1: Sim. Esta música é uma camisa aberta.
2: A minha praia fluvial, não sei porquê.
1: Também.
0: Pode ser um geladinho numa praia fluvial. É otimismo, é alegria. É desconhecimento daquilo que nos esperava.
1: Esta música é óculos de sol coloridos.
0: Versus esta.
1: Baby,
0: One Dance, Drake. I like you. Percebes, Pedro?

0: Sim, Joana?
1: Para mim, posso dizer?
0: Podes, claro.
1: One Dance.
0: Eu acho que One Dance.
1: One Dance tem demasiado swag.
2: Isto é bom, é difícil de decidir.
1: Não, não é nada.
2: Isto é a pior de todas.
1: One Dance, achas? Drake.
2: Não, esta batalha é a pior de todas para mim.
0: Ah, ok, sim.
2: Eu testo. Porque todas para mim são grande memória, tipo os meus pais de férias ou assim. Sabes quando estás numas piscinas municipais, tipo em Ferreira do Alentejo, então tocar estas músicas todas no rádio da piscina?
0: Eu acho que One Dance, para mim, pelo menos, ganha não só esta ronda, mas é um forte candidato a ganhar tudo isto.
2: Eu percebo, sim.
1: One Dance foi das primeiras músicas que eu dancei a sair à noite no verão.
3: Olá, bom dia, senhora Fiamma. Olá, gangue da 7. Eu gosto mais. I got a feeling.
1: Claro.
3: Porque lembra-me do filme dos Trolls, é verdade. E eu gosto mais dessa. Eu voto nessa. Vá, beijinhos e abraços.
0: Daniel.
3: E foi.
0: Estou a lembrar o grande clássico Troll.
1: Sim, esse clássico cinematográfico.
0: Ai, é válido. Aqui no nosso WhatsApp, os ouvintes estão divididos. Drake, diz o Pedro, I got this feeling. Diz a Catarina, One Dance. Diz a Maria,
2: One Dance é grande som. Mas isto também é grande som, pá.
1: Não, mas One Dance tinha muito mais, tipo, transpiração, sexiness.
2: Mete One Dance mais uma vez, eu preciso de sentir. É pá,
0: eu voto.
1: Ela, quando diz baby, está a falar contigo diretamente.
2: É. E sabes o que é? Esta música ainda toca e as pessoas não ficam tipo, 2016.
1: Pois
2: não, isto continua, parece atual, parece que é deste ano.
1: Epá, tem que ser One Dance do Drake.
0: Eu voto One Dance também.
2: Eu vou votar One Dance.
0: Ok, pronto. Passa One Dance. Eu acho que estava à vista, não é? Nós
1: estamos.
0: Mas. Não é?
2: Eu estou a adorar esta batalha. Eu lembro-me uma altura onde eu era completamente dependente dos meus pais, não tinha sequer um euro na carteira, porque nem sequer pensava o que é que era dinheiro. Era bué fixe.
1: Nem imaginavas o que é que seria ter um contrato na vida.
2: Nada.
0: Pedro era uma minhoca em 2016 ainda. Já a seguir. Versus.
1: Esta não me diz nada.
2: Aí a mim diz-me bué.
0: Se calhar tenho que pôr o refrão. 911-911-908 é o WhatsApp da Cidade FM. Para já, música mais atual, João, com Idiota, só se quiseres.

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0: É saltitante esta música, não é? Estou a ver na cabeça aqui no estúdio 25 de Abril, Lona Johnny com Plutónio. Estás na Cidade FM em modo grande batalha. Ora bem, a música de 2016. Qual foi? 911-911-978. É o WhatsApp da Cidade FM. Neste momento, estamos a decidir entre esta. Chainsmoker com Halsey Closer. Esta música tem um filtro da rétrica.
1: Esta música, sabes o que é? Eu já digo. Vamos ouvir qual é a próxima.
0: Versus Coldwater. A Joana está a escrever argumentos neste momento.
2: Sim.
0: Ela está a preparar a sua tese.
1: Esta música.
2: Esta não me diz muito, pá.
1: Aí a mim diz muito.
0: Sério?
1: E estas músicas para mim são todas piscinas municipais. Eu pareço com os meus primos na prancha de 5 metros a saber quem é que tem coragem de saltar.
0: Já cheira a cloro aqui no estúdio.
1: Yeah.
0: Ora bem, o que é que nós
2: vamos fazer? Mas esta vozinha é bué. É bué 2016.
0: Yeah. Esta vozinha é assim mais aguda.
2: Esta voz?
1: Sim.
2: Pois é. Que era bué Petit Biscuit, era bué.
0: 2016,
2: yeah. Laser.
0: Call Me Closer, obviamente, diz o Pedro aqui no WhatsApp. Bom dia, Cunhas.
3: Bom dia. Como é que é, maltinha?
0: Meu caro.
3: Tudo bem? Vamos lá iniciar mais uma terça-feira na melhor companhia, que são vocês. Sem dúvida, Justin Bieber faz-me recordar tanta cena, mas tanta cena, mano. A sério. Obrigada, está bem? Tudo
0: ora
3: bom
0: essa.
3: Para vocês. São os melhores, já?
0: Ah, obrigado.
3: Estamos juntos. Bora iniciar essa terça-feira linda, com este solinho, calor. Bora.
0: Eu preciso de um cunho na minha vida.
1: Estou arrepiado.
0: Não, completamente. Ok, bem, este foi um voto. Pujante, a favor de Cold War. Se bem que Closer é a música da minha relação, diz a Laura.
1: Eu percebo, é bem. Sabes que Closer é a música de quando eu comecei a gostar de pessoas? É meio. Opa. Juro, tipo, eu tinha tipo 12 anos na altura, é a altura em que tu começas a ficar tipo. Aí, aquela rapariga é
0: cheia. Cocktail de pobreidade e piscinas, yeah, sim, e não, verão, yeah, e férias.
1: Era mesmo.
0: Bem, temos de votar.
1: Esta música para
2: eu
1: mim
2: acho
1: é tipo
2: que esta música ainda hoje dava para fazer um TikTok engraçado.
0: Ah, dava.
2: Percebes? Tipo,
1: dão todas.
2: Como os... Não, mas esta mais. O.
1: Não
2: sei.
0: Joana?
4: Alacidade, apesar de eu adorar Justin Bieber, a música de 2016 é sem dúvida a Closer. Beijinhos!
0: É a música de 2016, não é?
1: É.
0: Então.
2: E esta também era uma voz.
0: Halsey!
2: Da sua altura.
0: Eu voto Closer.
1: É pá, eu também estou Closer.
2: Eu também.
0: Yeah, acho que.
1: É
2: unanimidade.
0: Passa Closer!
1: Mas o Let Me Love You, do DJ Snake e do Justin Bieber, é mesmo grande som.
0: Ah, é, sim.
2: E o DJ
0: sim.
2: Snake teve uma good run.
0: Atenção, que daqui a pouco temos esta. Versus.
2: Panda.
0: Difícil, não é?
2: Ele é um panda designer.
0: Mas para já, o que é que temos? Temos isto.
2: Swam.
1: Dois reizinhos. Swam.
0: Eu não sei como é que há quem goste de vos ouvir cantar isto.
1: Swam. Swam.
2: Agora Pedro Dalho.
1: Swam.
2: I just wanna

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0: FM, bom dia, boa terça-feira, este é o Acorda. Estamos a meio de uma grande batalha, a tentar decidir qual foi, ou qual é, se quiseres, a música de 2016. Já a seguir, uma ronda muito complicada.
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9: Ok, ok, ok, vamos ter calma, só uma pode passar.
10: Música do seu tempo.
9: Os putos mais irritantes da tua escola.
11: Estavam a fazer tectónico com isto.
9: Estavam a fazer tectónico com isto.
11: O Pedro neste momento está a fazer deb.
9: Pedro, eu peço ao Pedro que recolha imediatamente o seu deb. Não. Por favor, não faças.
11: Pedro, que nojeira! Tu nunca mais fazes esse deb.
9: Aquele rodar do pulso.
12: Aquele rodar assim.
11: É que tu fazes uma cara antes de fazer o deb. Tipo, fazes cara de. Parece que chupaste um limão.
9: Versos!
11: Quando se ouve Coldplay, a vida está ótima.
12: E parece que as placas tectónicas começam todas a juntar-se outra vez, e os continentes a juntar e voltamos à Pangeia. Todos, não é? Tipo, vês os continentes a se aproximarem e depois fica a Pangeia de novo.
9: As fronteiras desaparecem.
12: É um só mar, outra vez. Os dinossauros a aparecerem outra vez da Terra, o meteorito a ir para trás.
11: Pessoas de todas as raças de mão dada.
12: Pá, é tão bom.
9: Uma tem de ficar para trás, malta.
11: Epá, mas eu acho que o que representa mais 2016 e putos ranhosos e vivam no YouTube é Panda Designer.
9: Bem, Vivo é uma referência
11: 2016.
9: Muito acertada, sim senhora. Aqui no nosso 911-911-958. A Patrícia berra Panda. Não é a única. A Laura berra Panda também. A Rita berra o quê? Eu acho que é Coldplay para a Rita.
11: Eu percebo que Coldplay seja icónico, mas não com aquela música que saiu em 2016. Claro que também bateu, mas não é um.
12: Não.
9: Percebo.
11: Essa música, sim, é a vida, é tipo. Eu acho que se eu estiver no leito da minha morte e puserem. Eu volto.
12: Ah, sim, sim, também acho.
11: Esta não. E Panda, naquela altura, a quantidade de remixes que se fez ao Panda Designer, a quantidade de. Músicos Divines. Que em concertos ao vivo metiam essa música a meio dos medleys para hypar o público. Portanto, tem que ser Panda Designer, até porque ele nunca mais vai fazer parte de nenhuma batalha com mais nenhuma música sua.
12: O Panda, não sei, batalha com artistas com melhores nomes de animais.
11: Ok.
9: Ele não se chama Panda já agora, é Designer.
12: Oh, não.
9: A música é que se chama Panda.
11: Percebes?
9: Não, como assim?
11: Ele é tão irrelevante.
9: Não, isto é humor agora?
12: Não, estou a brincar.
9: Panda. Panda, os ouvintes votam Panda.
11: Tem que ser o Panda.
12: Imagina, tem um sentimento maior, só que esta música é muito mais fixe.
9: Mas já tínhamos tomado a decisão. Passa Panda, lamento.
11: Não, e depois é tipo, ninguém sabe mesmo o que é que significa Panda, Panda. Ninguém sabe.
12: Pois é, é verdade.
9: este Rá!
12: Yeah. Isso foi a primeira música com aura, se calhar.
9: Não foi absolutamente a primeira música com aura.
11: Toda a gente achava que ele era o Future.
12: Certeza.
11: Toda a gente achava que ele era o Future, lembram-se?
9: Passa a panda claramente, malta.
11: Pronto.
9: Já a seguir, Rihanna com Drake versus Let Me Love You.
12: Yeah, vai ser depois.

0: Tiago, bom dia, este é o Acorda, já a seguir Magazine com Ruben Mateus.
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0: Bom dia, Ruben Mateus. Sem qualquer contexto.
10: Bom dia.
0: Sem sim. Perguntas, sem esclarecimentos sequer, eu vou só pedir que escolhas uma.
10: Certo. Ok. E agora tenho que escolher.
0: Era só isso.
10: Mas é claro.
0: Muito obrigado, vamos ter isso em consideração.
10: Porque há uma versão muito engraçada pelo YouTube a brincar com essa música. Foi lançada já há muitos, muitos anos. E se puderem passar pelo YouTube para ver, ficou na memória. Por isso é que eu escolho o orco. Que sendo que no Paraguai hoje é feriado, não há orco.
0: Olha o meu ponto. Sim, senhora.
10: Ah, excelente. Não é? No mundo das redes sociais, vamos a isso. Quase 25% das pessoas por cá sente-se mal com o que se vê por lá. E qual a razão? A comparação que se faz entre a vida que se tem e a vida que os outros dizem ter nas redes sociais. Esta é a conclusão do European Consumer Payment Report. Assinala-se esta terça-feira o Dia Mundial das Redes Sociais. É 30 de junho. De acordo com o estudo, os consumidores com maior fragilidade financeira têm mais probabilidade de fazer compras por impulso para tentar acompanhar os estilos de vida que são exibidos pelos influencers. Os dados mostram também que são os mais jovens os principais afetados pelas comparações nas redes sociais. E nas redes sociais, um nome, Matteo Ruggeri. Quem é? Futebolista do Atlético de Madrid. Tens aqui o contexto, mas não é de futebol que vamos falar. É que o jogador está a ser acusado de pagar a uma mulher para receber no Instagram mensagens racistas e sexuais. As mensagens foram expostas publicamente e numa delas o jogador diz algo como: diz-me que também és racista. What? Matteo é italiano, está há uma temporada em Madrid, mas os adeptos já pedem para que ele saia imediatamente do clube. A forma de ver futebol está a mudar. A KZTV, que pertence à Live Mode, teve 21 milhões de pessoas ontem a assistir ao jogo entre Brasil e Japão, dos 16 avos de final do Mundial. Isto quando o jogo no Brasil deu em sinal aberto. Este é o recorde de visualizações neste Mundial e poderá ser batido nos oitavos de final, com o Brasil a ter vencido este jogo por 2-1.
0: Obrigado, Ruben.
10: Pronto, é isto. Não há mais escolhas a fazer?
0: Não. Só precisávamos desta mesmo.
10: Não. Tenho que usar um shocker, então.
0: Não, tranquilo. Okay. Mas se quiseres, podes sair ao som disto.
10: Boa.
0: Até já. Daqui a pouco, The Job, MC Tuto. Para já, sempre analisei Paulo Vittar em Ela Baia. A grande batalha continua já a seguir.

0: Paulo Vizinhos, são 9 da manhã.
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0: Já são 9 da manhã. É este o truque para as manhãs passarem bem depressa. É fazer uma grande batalha. Se metermos todos à luta, o tempo passa mais depressa. Uma teoria que irmãos têm comprovado ao longo de milénios. A verdade é que nem temos lutado muito. Isto tem sido...
2: Pois é.
0: Não é? Tem sido pacífico.
3: Até aqui.
0: Porque, para já, bom dia, bem-vindo. É terça-feira, são 9 da manhã. Estamos numa grande batalha pela música de 2016. Até agora, já tombaram clássicos como Can't Stop the Feeling, Cold Water, Him for the Weekend. E neste momento, temos estas duas.
2: Esta música.
0: Versos.
2: Isto é a música de querer mudar a casa. Venha ver o quarto do Martim. Renovámos o quarto do Martim e agora tem muito mais luz.
0: A família Antunes não quis acreditar. Uau! Adoro o Y em madeira que meteram
2: gosta
0: na minha sala.
2: A mãe gosta.
3: O tapete combina, o menino vai adorar.
0: Temos uma fonte no quintal por algum motivo. Boa sorte a pagar a água.
2: Sim.
0: Tchau!
2: O Martim fica agora com muito mais espaço para brincar. Yay. Na próxima casa vamos remodelar a garagem. O senhor Zé vai mais... agora poder passar tempo sozinho desde que quis divorciar-se da mulher e ela não deixou. Okay.
0: Eu sei qual é a tua agenda aqui, Joana. E é a favor do work, não é? Tu queres levar esta música...
2: O work é impressionante.
0: Não só à próxima ronda, mas à vitória, creio eu.
2: Sim, o work é impressionante. Esta música deve ter crack. Eu não sei o que é que tem, mas há qualquer coisa aqui que faz com que tu fiques viciado.
0: Eu acho que é a repetição da mesma palavra...

0: Ok, aqui no nosso 911-978, o que é que temos? Temos a Rita a votar Rihanna. Temos Work. Temos Let Me Love You, foi um sucesso, diz a Edna.
1: Eu também estou com Let Me Love You, por acaso.
2: Não.
0: Porquê? Queres elaborar?
1: É pá, não sei, dá-me mais memórias da minha infância do que Work. É que Work saiu numa altura onde a idade que eu tinha não era para sair à noite.
0: Tu estavas a bocado.
1: E era um som para dançar e tudo mais.
0: A Joana estava a ver o vídeo de Rihanna, o videoclip de Work, e a babar-se para o PC. E tu foste obrigada a ver também, disseste: eu na altura sentia que este vídeo era proibido para mim.
1: Era meio ilegal, tipo, eu lembro-me de estar a ver videoclips desse estado, tipo, eu acho que isto não é bem legal.
2: Porque havia muitos rabos,
1: sim,
2: não era?
1: E o Let Me Love You, o videoclip eram eles a assaltar um banco ou algo do género. Também não é muito legal.
2: Mas era menos estranho. A Rihanna está sem sutiã, eu acho que.
0: Pois, ok. Andresa, volta. Work?
3: Bom dia, cidade. Bom dia, malta. Epá, vocês são grandes malucos. Eu não sei como é que vocês conseguem acordar com esse espírito.
2: Nem
0: todo.
2: Eu.
0: Doses cavalares de café. Quer dizer, o Pedro não. Yeah. O Pedro é só uma dose cavalar de otimismo e raios de sol, não é? Ah, e cereais. Bom, temos de ir a votos. Pelo WhatsApp, eu acho que tende, não é? Claro, mas acho que tende a favor do Work.
4: Let's go!
1: Eu percebo.
0: Eu simpatizo com o Work.
1: Eu percebo muito bem. Eu estou com Let Me Love You.
0: Eu acho que até aqui no estúdio, o que é que sentimos?
4: Work.
2: Work, tem que ser.
0: Margarida, portora Margarida?
5: Muito
0: trabalho. Ok.
1: Tem que ser.
2: Work.
0: Eu não sei se sentiste alguma timidez e até medo, não é? Porque a Margarida está a curta distância de ti,
2: de mim,
0: Joana,
2: e ouviu-me fazer um rant antes de entrarmos no ar.
0: Todo um discurso para a Rihanna.
2: Porque a Rihanna realmente é uma mulher que não existe, pá. Ela, imagina.
1: Tu todos os dias dizes que ela não existe. Há bocado cheguei e disseram-me: a Joana ontem disse que o Michael Jackson não existia. Agora a Rihanna também não existe.
0: Outra coisa.
2: Ou seja, é quase como se não existissem. Não são pessoas normais, são pessoas que cativam de uma forma. Ela é a nossa Cleópatra.
0: Estão de ser.
1: Boa!
2: Ela é um bocado Cleópatra.
0: Estão decididos os quartos de final. As meias já a seguir.
2: As meias.
0: As meias finais.
2: Sim.
0: E quem é que vamos ter? Bom, vamos ter uma música que também já foi apontada como a favorita.
6: Baby, I like your stuff.
0: E outra que foi apontada como a música mais de 2016 de sempre. Só pode passar uma. 911-911-908 WhatsApp da Cidade FM. Para já! Chico da Tina. Esta chama-se Sou Grande Amor, toca aqui agora, só se quiseres. Boa terça.

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1: 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Veio que estás na Cidade FM. Bom dia. Boa terça-feira. Este é o Acorda. Estamos em modo grande batalha. Pela música de 2016, a derradeira. 911-911-908, WhatsApp da Cidade FM. Se quiseres
2: ir ao canal,
1: se quiseres enviar também os teus berros a favor de uma ou de outra. Se bem que, lá está, a decisão é tomada no canal do WhatsApp do Acorda.
3: Já foi lançada, acontece.
1: É verdade. Já foi lançada a sondagem e a decisão é entre estas duas. One Dance to Drake. 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E Panda the Designer.
2: Esta é difícil para mim.
3: Eu percebo, é bem.
1: Esta é difícil para todos.
2: Mas eu sou muito fã do Drake.
1: Pronto, é difícil para ti, Joana. É só difícil para ti. Para os outros está à vista, olha, aqui dizem Panda. Panda, Panda, Panda, Panda, Panda.
3: Grá.
1: E outras, sim. O Pedro procurou a letra da música já agora.
3: Yeah, não diz assim.
1: Ele não, não.
3: Ele
1: não,
3: tem
1: não,
3: carros
1: não,
3: e mulheres.
1: Não, não aprofunda muito. Yeah, não, não,
2: isso
1: não.
2: É todos os rappers, não é?
3: Yeah. Mas sabes que eu acho que ele não tinha antes disto?
2: Ah, pois.
3: Não tinha do que digo. Eu acho que foi fake.
1: Estava a manifestar.
3: Sim, estava a manifestar.
1: Bom dia.
4: Oi, amiguinhos, bom dia. Então, olhem, foram as duas um fenómeno, mas não dá para falar em 2016.
1: Querem tentar adivinhar?
2: One Dance.
4: Seis, sem ouvir Panda, Panda, Panda, Panda e repito na minha cabeça. Muito mais de caras, não há hipótese.
2: Yeah, eu acho que vou ter que escolher Panda.
1: Olha, os ouvintes estão do teu lado, Joana. Do teu lado, no sentido em que queres que Drake passe. A cena volta Drake.
2: Eu sei
1: Drake, se... obviamente, diz a Mariana. Drake!
2: Só que eu acho que o Drake.
1: Diz a Marta.
2: Também marcou presença no Work e é aí que eu vou investir.
3: É aí que vais apoiar Drake.
1: Ah, ok, ok.
3: É
1: tu, okay. A tua alma, o teu espírito, sim, a tua energia. Não há música mais verão 2016 que Panda.
3: Yeah.
1: E todos sabemos que 2016 foi o melhor verão de sempre.
2: Yeah.
1: Atenção, isto é o João que está a dizer.
2: Foi mesmo.
1: Panda é Deb.
3: Completamente. Mas
1: eu não
3: é.
1: Sei, eu não sei se. Não, é verdade, é. Mas não sei até quando é que é
2: Panda
1: o argumento que tu pensas que.
2: É hashtag.
3: Ah, yeah, Panda é hashtag.
2: Panda é boomerang.
3: Yeah.
2: Panda é Vine.
3: É Vine, é.
2: Panda é. Sapatos de salto alto com plataforma.
3: Yeah, é musical.ly.
2: É musical.ly.
1: Agora, lá está. Na ideia que aqui tendemos para Panda, parece que está à vista.
3: Yeah.
1: Mas, produtor Salvador.
5: Tenho péssimas notícias.
2: Não,
3: não me faças disso.
2: Uma péssima notícia é uma ótima notícia para
5: o
2: mim.
5: O Dev e o Bottle Flip Challenge não passam.
2: Ah.
5: E ganha One Dance.
2: Let's go!
1: A sério?
5: A sério,
1: yeah. Votaram One Dance?
5: Votaram. Temos aqui uma margem de 3 votos, mas.
1: Okay. Uau!
5: Cada okay. voto conta.
1: Não, não, yeah, não, absolutamente.
2: É,
1: lá está. Então,
3: a sério?
1: Olha, vamos ouvir.
3: A sério, conta mesmo.
1: Pedro, conta.
2: É,
1: sim.
2: Não é agora.
1: Pedro, conta. Não, não é agora que vamos. É agora. Lamento imenso. Rest in peace, Panda.
3: Tchau.
1: Foi bom enquanto durou. Artemis, I like the way you kiss me.

0: Sampaio, estás na Cidade FM, bom dia. Este é o Acorda Hoje, em modo Grande Batalha. Ora bem. Qual foi a música de 2016? Bom, já sabemos que não foi Can't Stop the Feeling, não foi Cold Water, não foi Panda, nem Hymn for the Weekend, nem Let Me Love You. Agora, para a Joana, nós já sabemos qual foi. Para a Joana, claramente foi esta Work da Rihanna.
1: Ela estava tão perfeita. Isto foi mesmo o prime da Rihanna. Isto ficou para sempre gravado nas memórias das pessoas, da memória coletiva deste mundo. E por isso é que ela ainda hoje, passado 10 anos, vive dos recibos. Ela vive destes recibos.
0: Ela vive de toda uma comunidade acampada à porta de casa dela a pensar, vá lá, lança alguma coisa. Yeah. Rihanna, lança algo que não seja para o filme
1: dos Smurfs.
0: Dos Smurfs, por favor, Rihanna.
1: Ouve esta parte. Bom dia, John. Olha, eu amo mesmo Barbados. Eu amo a Rihanna.
0: Tu estás a agarrar nesse microfone, Joana, com vigor.
1: Pois é. Se eu estivesse a estrangular.
0: Mas só uma pode passar e Work the Rihanna enfrenta esta Closer.
1: Isto não tem nada.
0: Joana.
1: Isto é peito de frango. Isto é peito de frango sem sal.
2: Não é.
1: A Rihanna está-te a dar um prato cheio de spice, vários sabores.
2: Isto para mim é
1: exótico. E isto é arroz com frango sem sal.
2: Isto é fintar num parque de campismo de Magalu com os meus pais.
1: Não é. Yeah.
0: Isto
1: não.
0: É uma bida que tem uma cor que nenhuma bida devia ter.
1: Azul.
0: Azul, claro. Yeah. Yeah. Azul intenso.
1: Eu acho que isto é frango cozido no micro-ondas sem sal.
2: Não é?
0: Não,
2: é
0: não,
2: um
0: não.
2: Amigo teu a dar beijo na praia com uma rapariga que ele sempre quis durante o verão todo.
0: 911-911-908, WhatsApp da Cidade FM. A derradeira decisão é tomada no canal do WhatsApp do Acorda. Está lá uma sondagem à tua espera para lançares o teu voto. Agora, vou só avisar, se o Work de Rihanna não passar, ou pelo menos segundo os votos, se Rihanna não estiver à frente, isto vai virar uma ditadura muito rápido. A Joana vai implantar
1: ainda
0: aqui uma
1: ditadura. Ainda não votámos nada.
2: Não.
0: Só uma derradeira.
1: Eu nem sei quem é esta pessoa
0: que
1: está a cantar.
0: É a Halsey, vá, Joana.
1: Ninguém quer saber dela.
0: Joana, calma. As coisas, vá.
1: Ninguém quer saber.
2: A Joana está a tirar os outros concorrentes abaixo.
0: Joana, só por causa disso apetece-me votar Closer. Apetece-me que Closer passe. Chainsmokers, Halsey. Quem é que é a Rihanna também?
2: Mesmo.
0: Não, já. Não dá para defender esta. Não, esta é difícil, pois é. Quem é que é a Rihanna? Ai, ai, ai.
1: É que até o nome. Tipo, quando tu és um só nome.
0: Halsey é o nome.
1: Halsey é o nome do rosado, sim. Halsey não é nada. É um Halsey mais pequeno.
0: Bom dia. É impressão minha ou Pedro só pensa em beijo na boca, na praia e curtes de verão?
1: Sim.
0: Não, não é impressão tua.
1: Por acaso, isso é mesmo que muito e eu nunca tinha reparado. Obrigada por ter mandado mensagem até ao trato por vocês.
2: Nós estamos sempre a falar de praia, de curtes de verão. O que é que vocês querem?
1: Tu estás sempre a falar de dar beijo na boca na praia.
2: Vocês já viram a idade que eu tenho?
0: Esse é o argumento.
2: Acho que eu nunca dava beijo na boca na praia.
0: A Daniela vota Closer. Work. Vota a Joana aqui no nosso WhatsApp e no nosso estúdio. Mais 20 segundos para votares no canal do WhatsApp do Acorda.
2: Estás a pedir para que base?
0: Eu tenho de ser justo. Por muito que me divirta a ideia de Work não passar, só para ver a Joana irritada, mas eu estou a atender para. Para Work, não. Escusamos estar aqui a inventar, não é? Volta um Closer, em grande número aqui no nosso 911-911-908. Mas, produtor Salvador, quem é que acede à grande final?
3: Temos de dar aqui mais 10 segundos.
1: Então.
3: Temos um empate.
0: Temos um empate?
2: Temos um empate.
1: Então, lá,
2: por favor, vão desempatar ao nosso canal do WhatsApp.
1: Eu desempato já.
2: Quem não conseguir entrar, vá ao link na biografia do nosso Instagram, cdd_fm, e há lá o link para o nosso canal e é só desempatarem. É entre o Work do Drake e Closer.
0: Quem passa?
3: Closer.
1: What? Não, está empatado!
3: Atenção.
1: Está empatado!
3: Não, aqui. Aqui não, e há malta a tirar votos.
0: Ah, não acredito, há malta a tirar votos de work?
3: Tá.
2: Yeah. A e sério? No meu também, no meu também. Não... Há malta já a sair.
0: Eu não acredito. Não, isso já é maldade. Isso é só para irritar a Joana.
2: É.
0: Ok, vou passar uma música. Vamos deixar os votos fluir.
3: E voltamos para ver a seguir.
0: Tomar uma decisão antes que a Joana cometa homicídio.
2: Ok.

0: Nightside, Pim Pentares, Gonzalo Larsen. Estás na Cidade FM. Bom dia, este é o Acorde, eu sou Arthur Simões, comigo Pedro Góias e Joana Miranda. Parabéns aos ouvintes da Cidade FM que conseguiram estragar a democracia.
1: Boa!
2: Porquê?
0: Porque a confiar na produção aqui do estúdio, a sondagem no canal do WhatsApp que decide não a vitória, mas a passagem para as finais, está uma loucura.
3: Está uma loucura.
0: É que, produtor de Salvador, o que é que se passa?
3: Então já mudámos de vencedor para aí 3 ou 4 vezes.
4: E eu acho, que é a Joana que está ali com 47 telemóveis.
2: Não sou nada. Não sou nada.
4: Manda mensagem.
2: Mas olha lá, quando tu anunciaste que um era vencedor, estavam empatados.
0: Já agora, Salvador, a decisão é quem que passa para as finais da derradeira música de 2016. Será que é Closer? Ou Work? Pronto, acho que já sabes a preferência da Joana. Mas aparentemente, entre estas duas músicas, a sondagem já foi para todo lado.
4: Há uma vitória esmagadora neste momento.
3: Mas neste momento há uma vitória que...
0: Ok, pronto.
2: Que
0: é a favor de...
2: Não gera dúvidas.
4: De Work.
0: Ok, já. Há bocado, quando por momentos a Closer passou, alguém disse: ui, boa sorte para vocês aí no estúdio. Não, está tudo bem. Foi tudo na base da paz, da democracia, sim. Do voto, da tua escolha. O Pedro diz: concordo plenamente com a Joana. Work da Rihanna tem uma vibe e energia que não se compara. É. Daqui a pouco, a grande final: Work da Rihanna versus One Dance. Portanto, temos
3: drag nas duas.
0: Sim, senhoras.
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0: Que espetáculo!
1: Pá, que sonsaço.
0: E tu estavas a dizer, Pedro, isto é perfeito para o Mundial. Isto é música do Mundial. E os ouvintes estão a adorar também.
1: É muito boa.
0: Chegou a altura de decidirmos quem é. Qual é, ou qual foi, se quiseres, a derradeira música de 2016. Meus caros, chegamos à final desta grande batalha. Lá está, Coldplay, não aguentou. Justin Timberlake, tombou também. Major Lazer, DJ Snake, Justin Bieber, derrotados.
1: Designer.
0: Meu Deb, o salvou. Chegámos a este ponto e quem é que temos? No topo. Temos.

0: Isto é só grandes bangers.
1: Mas...
0: Desperado.
1: Pois, vês? Vês?
2: Yeah.
0: Meu rei Drake, está nas duas músicas,
1: Drake,
0: atenção.
1: Está nas duas.
2: Este homem comeu 2016, já. Yeah.
0: Yeah. Até hoje. Ele está a comer tudo até hoje. Drake está há 15 anos a vencer.

0: É lá que é lançado também o verdadeiro voto. O teu.
1: Eu fico feliz com qualquer vencedor, mas acho que Rihanna marcou uma geração, marcou 2016 e este videoclipe fez com que toda a gente quisesse que eles namorassem na vida real.
0: Isso é verdade.
1: Está muito intenso este videoclipe. E são dois num só, os que também é pausa.
2: Mas eu estou muito mais One Dance. Eu acho que One Dance tem aquele toque de verão que o Work não tem.
0: Absolutamente.
1: Beijar alguém na boca, não é?
0: Beijar alguém na boca na praia.
3: Para de beijar na praia, Pedro. Pelo menos leva.
0: Que diz. Leva a um recinto de restaurantes no
2: agora não disse nada. Eu disse isso uma vez, agora estão a queimar.
1: Não, Pedro, tu usas
2: uma mensagem. Ah, pá, isso é tão mentira.
1: Estás sempre a beijar alguém na praia.
0: Pá, leva à piscina. Vai à piscina.
2: Pois é. Olha, a piscina também serve.
0: Ou então leva à praia para a conhecer melhor como pessoa. Já pensaste nisso?
1: Okay. Sim, em vez de ser beijar. Só beijar.
0: Para trocar um.
1: Sabes alguma coisa sobre ela?
0: Sim.
1: Sobre a família dela?
2: Não, tens razão.
1: Qual é o livro favorito? Ah, pois, isso não sabes.
0: Ela sabe se ela lê.
1: Ela se calhar ia ler.
0: Ora bem. Eu voto One Dance. Esta música cimentou completamente 2016. Correu em todo lado.
2: Eu também estou completamente One Dance.
0: Não que o Work não tocasse também, não é? Quer dizer, vamos ser honestos.
1: Eu voto Work.
0: Aqui no nosso 911-911-908, olhando mais ou menos na diagonal, os ouvintes parecem gostar mais do One Dance.
1: Ok.
0: Mas nunca se sabe. One Dance, obviamente, por exemplo, diz o Pedro.
2: Eu percebo. Era um ano em que só estava solo e esta música é solo.
0: One Dance é a mensagem do Filipe também. É uma música que sabe. Esta música é solo. Já estamos sem argumentos, não é?
2: Não, mas esta música é completamente solo, Arthur.
0: 40 segundos para.
1: Sabia que eu neste verão estava a viver com uma prima?
0: Ok, não, é a música de viver com a prima no verão, porque não? Já tudo serve como argumento aqui.
1: Eu vou viver com a minha prima Filipa
0: na grande batalha.

0: Meu caro, o grande vencedor de Derradeira Música 2016 é...
1: One Dance.
2: Uau!
1: Por pouquinho, por pouquinho.
0: Foi Resves Cantorico?
1: Foi.
0: Eu acho que estava à vista desde o início.
3: Tava.
0: Não podemos dizer que tenha sido um upset aqui. Lá está. Mas, e foi uma final Joana Miranda, não é?
3: Foi uma final
0: Joana Miranda contra Rihanna.
2: O joanismo.
3: Eu queria tanto designer. É que eu acho que designer representa tão 2016. O Battlefield Challenge, o Musical.ly e o Vine It.
0: Por acaso é verdade.
3: O YouTube é tão 2016.
2: Mas é mais tipo. Não é, era muito para as crianças. E eu sinto que estas duas são para todas as idades.
3: Yeah.
0: Work é para todas as idades.
2: Olha, ganhou e também é.
0: Designer não venceu a grande batalha, mas venceu nos nossos corações, não é?
3: Yeah.
0: Já a seguir, Magazine com o Ruben Mateus.
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0: Bom dia, Ruben Mateus.
14: Bom dia.
11: Magazine.
14: Atenção que eu cheguei depois do anúncio da música vencedora da batalha. Quem foi para eu ficar informado que eu sou uma pessoa de notícias e eu sou uma pessoa de informação?
0: Olha, tu votaste o work de Rihanna, não foi?
14: Foi.
0: Ganhou One Dance.
2: Do Drake.
3: Caiu na final.
0: Lamento, mas foi bem batalhado.
14: Mas vocês lembram-se que nessa altura, eu já sou uma pessoa antiga, mas vocês lembram-se que nessa altura do One Dance do Drake, quando saiu, toda a gente procurava a música no YouTube e a música não estava lá.
0: Ah,
14: o que estavam lá era versões tipo.
2: Lembro.
14: Feira.
0: Não, não me lembro disso.
14: Sim.
0: Não sabia, sério.
14: As pessoas procuravam música, mas a versão do Drake não estava lá.
0: Ah, então o que é que estava? Só...
14: Estava a versão.
0: Uma versão qualquer.
14: Paulinho das Barracas.
0: Ah, ok, está bem. Olha, é justo.
14: Sim.
0: Pequeno trivia do One Dance.
14: Mas o One Dance não supera o Hotline Bling.
0: Essa é uma discussão para outra altura.
14: Não supera. Estão aqui a dar razão, não estão? Estão.
0: Sim.
14: O vício em videojogos é já reconhecido como doença pela Organização Mundial da Saúde e a partir de agora em Portugal há um programa para tratar esse vício. É o Programa de Intervenção de Gaming Problemático, diz o Jornal de Notícias, que tem capacidade para ajudar 100 jovens a partir dos 12 anos com o projeto a pertencer ao Instituto para os Comportamentos Aditivos e as Dependências. Está localizado em Matosinhos. Este apoio dura entre 8 e 10 meses, menos de um ano. Espera-se que este programa acabe por aparecer acontecer em outras zonas do país. Muito se fala do calor, não é? Até porque temos falado sobre isso e a verdade é que não dá para fugir do tema. É que vem aí mesmo muito, muito calor. Se vem mais calor do que este que está agora perto das 10 da manhã aqui em Lisboa. Ai, coragem. A partir de amanhã vão estar sob aviso laranja os distritos de Beja, Évora e Porto Alegre, máximas acima dos 40 graus, é o que diz a previsão. Já as mínimas durante a noite vão estar também quentinhas, noites tropicais, acima dos 20 graus. 100 horas depois, ou seja, fazendo as contas rapidinho, 4 dias e mais alguns pozinhos, um homem foi encontrado com vida nos escombros de um parque de estacionamento na Venezuela. Estava soterrado nesse parque de estacionamento, desabou depois dos sismos da semana passada. Esperou 100 horas por apoio e estava, lá está, vivo. De vez em quando, durante as tragédias, estes pequenos milagres acontecem.
0: Uhum. Obrigado, Ruben.
14: E até amanhã.
0: Até amanhã.
14: Amanhã já é quarta-feira.
0: Tchau.
14: Tchau, tudo bom.
0: Daqui a pouco Champions League, Miss Miles, com o JG Sun, para já. Olivia Rodrigo, com o Drop Dead. E olha, Ruben, a produção foi confirmar e, sim senhora, confirma-se. Não há música oficial One Dance de Drake no YouTube.
14: Ainda não há no YouTube.
3: Não, muito difícil.
0: Ainda não trataram disso. Temos de avisar o Drake.
14: Pois sim.

0: E prazer, estás na Cidade FM. Bom dia, este é o Acorde, eu sou o Artur Simões, comigo Pedro Góias e Joana Miranda. E temos um ouvinte que nos ouve muito longe. Alexandre, bom dia.
1: Olá cidade, o meu nome é Alexandre e quero-vos mandar um grande abraço aqui de Bagmati, no Nepal.
0: Bagmati, Nepal? Uou.
2: Aí
0: é assim,
2: Bagmati, Alexandre. Parece o é Basmati.
0: Não, ia ter... Sim?
2: Claro. Não,
0: não
2: é?
0: Parece, pá, parece, já. Eu pedi provas. Ele enviou-me a localização.
3: Ok.
0: Eu pedi mais provas. Ele enviou-me novamente a localização. E eu, olha, sabes mais? Já vi provas que chego. Portanto, Nepal, ainda não tínhamos riscado esta. Pois não, Pedro?
3: Nós fizemos uma emissão onde procurámos os países onde as pessoas nos estavam a ouvir e computámos 42 países, que era 21% do mundo. E não tínhamos o Nepal. Infelizmente, já não tenho acesso a todos os países que tínhamos, mas estou aqui a ver no mapa e o Nepal não está pintado a amarelinho.
0: Ok, podemos pintar essa. Sabes o que é que me preocupa de vez em quando? Eu lembro-me do ouvinte que, nas primeiras semanas de Acorda, nos enviou mensagem, vocês lembram-se de certeza também, a dizer que ia numa missão, não podia dizer
2: sim,
0: onde.
2: Sim, sim.
3: Pois é.
0: Ia testar o quão longe ele conseguia ir até deixar de ouvir Cidade FM.
3: E era no helicóptero.
0: De helicóptero, sim. Questão. Nunca mais disse nada.
3: E ele nunca mais voltou.
2: Olha, mas agora sim, espero que ele esteja bem.
3: Não, ele está bem, ele só não nos consegue ouvir, não é?
0: Sim, sim, sim. Nem dizer, nem
2: sim,
0: o que é que passa.
2: Lá
0: nem...
2: onde está, debaixo.
0: Não! Mas para cá, a premissa da missão é um bocado má. Logo, é, olha, até onde é que eu deixo de vos ouvir? Se deixa-nos ouvir, não pode me enviar mensagem, não é? Isto era um fracasso desde o início.
3: Mas supostamente ele volta, não é?
0: Olha, acho eu. Se estiveres a acompanhar Cidade FM aí na missão, seja o que for que estás a fazer.
2: Beijinhos!
0: Beijinhos e por favor, dá sinais de vida, ok?
3: Sim.
0: Num país cuja existência nós se calhar nem conhecemos.
3: E é numa ilha secreta.
0: Uma ilha secreta qualquer. Mas a bombar Cidade FM. Grande abraço. Boa sorte, Lona Jani com Plutónio. 25 de Abril.

0: Nueva York, Bad Bunny, estás na Cidade FM. Bom dia, este é o Acorda. Eu sou Artur Simões, comigo Pedro Góias e Joana Miranda. Há bocado estávamos a falar do ouvinte que foi numa missão. Uma missão confidencial. Disse que ia testar de helicóptero. Quão longe conseguia chegar até deixar de ouvir Cidade FM. Ouvinte que desde então nunca mais deu sinais de... Está tudo bem. Recebemos aqui mensagem a dizer: olha malta, esse ouvinte nem tinha de ir assim tão longe quanto isso. Eu em Passos Ferreira já não vos apanho muito bem.
1: Ah, isso depende.
0: Ana da produção, podes pôr uma antena em Passos Ferreira, se faz favor?
2: Sim.
0: Ok, muito obrigada, yeah. Ana. Bom dia ao melhor trio. Ei, Rui, mandamos esta mensagem porque nós aqui no Alentejo Interior precisamos ouvir a Cidade FM, ficámos sem frequência para os ouvir. Vocês fazem-nos falta, eu sou de Alvas, trabalho em Sozel, uma hora de caminho para ir trabalhar. Portanto, vocês são um trio maravilha. Façam esse milagre acontecer. Ana, podes meter mais.
1: Também
0: mais,
1: queremos.
0: Podes,
1: no Alentejo.
0: Ana?
2: Sim.
0: Ok. Nós estamos a tentar. E já agora aproveito para mandar-te, preço certo, um grande beijinho para a melhor educadora do Algarve e do resto do país. Oh. É? Patrícia. Olha, Patrícia.
3: Patrícia!
0: Um beijinho do Rui. Continuem a ser essas máquinas incríveis. Vamos tentar!
1: Tão bom.
0: Forte abraço e beijinho para a Joana. Ora bem.
1: Mas olha, eu continuo preocupado com o nosso ouvinte que desapareceu.
3: Não desapareceu.
0: Já pensaram
3: que ele se calhar não quer saber de nós?
0: Não. Uma pessoa que se digna a enviar mensagem, a dizer: olha,
1: do helicóptero.
0: Vou de helicóptero, ok? Vou ver quanto tempo é que consigo.
3: Sim, foi o clássico: vou comprar tabaco e já volto.
0: Não acredito, a sério.
3: Eu acho que ele nos abandonou.
0: Oh meu!
3: Eu acho que ele nos abandonou. Ah, vou só ali uma missão. Isso era o que dizia quando os meus gatos morriam. Ah, eles foram só ali ao mato.
1: Eles foram numa missão, todos juntos. Yeah.
0: Tu és um raio de sol, Joana. Tu és um raio de sol. Que aquece e ilumina. Olha, a Joana tem um ponto, dizem aqui no WhatsApp. Eu não. Quer? Vamos? É isto? É isto?
3: Sim, ele abandona-nos.
0: Vamos adotar o cinismo.
3: A não ser que ele volte.
0: Ele está numa missão.
3: Eu para mim todos são culpados até que se prove o contrário.
0: Ah, tu tens. Ok, temos de provar a inocência.
1: Sim.
4: Eu não te quero mais, não vou.
0: Homens, não se pode esperar muito. Que já estamos assim, aqui no WhatsApp.
1: Eu fui missão. Eu fui defender o país. Homens, e vai
3: missão,
1: embora.
3: Abandono.
0: Nunca mais mandou mensagem, quer dizer, consegue comunicar com a Estação Espacial Internacional. Não consegue enviar uma mensagem. Enfim, homens. Nós estamos tramados, pá. Montagem.

0: Casar é para esquecer. Vizinhos, aqui na tua cidade FM, bom dia, este é o Acorde, eu sou Arturo Simões, comigo Pedro Góias e Joana Miranda. Bom dia, cidade. Eu voto no Pedro, pelo que fizeram com ele na semana passada. Vocês são os melhores. Muito obrigado, mas nem estamos a votar em coisas.
1: Mas eu voto no Pedro, só por si.
0: Eu voto no Pedro. Vamos registar o teu voto. Vítor? Eu voto e votarei sempre na Dua Lipa. Malta, a Dua Lipa está a atingir níveis absurdos de perfeição.
2: Mas é mesmo.

0: já estou tipo, okay.
1: Muita gente enviou-me esta notícia. Uhum. A minha namorada enviou-me esta notícia com a legenda: pois pá, eu não tenho mesmo hipótese. Não, não te preocupes, porque eu também não. A cantora Dua Lipa, que és capaz de conhecer, inaugurou a Manifesto Library, uma biblioteca dedicada a livros proibidos e censurados, instalada na Livraria Lelo, no Porto. Yeah. Isto foi no âmbito do Festival Babel, City of Books, terminou ontem. O espaço reúne cerca de 100 obras que abordam temas como poder, controle, voz e memória, incluindo títulos que foram alvo de censura, por tratarem questões de raça, de sexualidade, de direitos LGBT. E, portanto, a Dua Lipa tem como objetivo promover a liberdade de leitura. Ela que já promove a leitura de forma muito aguerrida através do seu Service 95 Book Club. Ela tem um clube de leitura. Ela entrevista autores de forma também muito bem conseguida, muito estudada. E o que é que vamos fazer? Não, já chega. Olha, já chega.
2: Ela tem de errar só uma vez, mas a fazer qualquer coisa. Pode ser uma cena seca.
1: Mete um pé em falso, por favor, Dua Lipa. Senão nós não temos hipóteses. Nós, como uns mortais.
0: Estão a perceber quando eu fico tipo, as mulheres são mesmo uma coisa que não dá para.
2: Eu só queria vê-lo a tratar mal alguém ou assim.
0: Yeah.
1: Acho que é impossível.
2: Yeah.
1: Acho que não vais conseguir.
2: Muito dificilmente, sim.
1: Muito dificilmente. Pois bem. Taylor Swift? Da Farofofilia? Toca já a seguir. Para já! E acaba aceitando o homem. Nova de Richie Campbell. Junta-se a Plutónio nesta Sei Lá Vi, toca aqui agora. 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Boa terça-feira! Rolex

0: Swift, da Feira Alfa Filha, estás na Cidade FM. Bom dia, este é o Acorde, eu sou Arthur Simões, comigo Pedro Góias e Joana Miranda. E é assim, há bocado multiplicavam-se as mensagens aqui no nosso WhatsApp de malta, malta, eu também não apanho muito bem Cidade FM aqui, podem, não sei o que, não sei o que mais. Mas, produtora Ana, mãe das produtoras Ana, mãe de todos nós, Ana. Eu não sei o que é que... Tens alguma coisa planeada para amanhã? Cancela. Ah, não tens, ok. Marca e cancela. Nós vamos enfiar-te num barco, ok? Bom dia, cidade. Ana, por favor, diz a Andreia. Espetem uma antena na Ilha da Madeira. Só para vocês saberem quão importantes são. Eu sou da Madeira, não há Cidade FM. Então uso o Rayo. Tenho rádio no trabalho ligado o dia todo e mesmo assim prefiro ouvir-vos. Obrigada pela companhia.
1: Estás a ver?
0: Ana, vais pegar numa antena, vais lá abaixo no armazém onde nós guardamos as antenas todas, uhum. Ok? Procuras as antenas da Cidade FM, enfias-te num barco ou num avião, mas barco tem mais piada, percebes?
1: É, o barco é mais fixe. Uma jangada.
0: Vais até à Madeira e espetas lá a antena.
1: Yeah, é só espetar na areia, acho eu, não é preciso muito mais.
0: Não, é tranquilo, é tranquilo. Combinado?
2: Sim!
0: Ok! Boa. E obrigado a todos os que enviaram mensagem. Mas lá está. Se não apanhares Cidade FM através das ondas da rádio, podes sempre ouvir-nos.
3: Através do Rayo!
0: É o que rindo tudo que ouves no seu lugar.
1: Arthur, muitos parabéns.
3: Esta introdução longa
1: foi a melhor ponte que tu já fizeste em rádio. Muitos parabéns, Arthur.
3: Mas sabes porquê? Porque nós gozámos com ele o suficiente para ele mudar.
1: E ele esteve a trabalhar e teve o fim de semana todo a pensar nisto. Muitos parabéns, Arthur.
3: Excelente introdução. Uh-huh. Pintaste um quadro. Apresentaste uma história. Obrigada, Arthur.
1: E agora fala um bocadinho do Rayo.
0: Contratei a Andreia até para enviar mensagem.
1: Claro.
0: O Rayo já agora, o que é? Bom, o Rayo é porque permite que ouças tudo o que quiseres. Num só lugar tens música, tens playlists, tens podcast, tens rádio. A Cidade FM está lá. Portanto, com o Rayo... Está tudo aqui. 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
0: Esta rádio não é séria. Where's my husband? Ray, toca já a seguir. Boa viagem.
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0: Bravo Dance, Benson Boone, estás na Cidade FM. Bom dia, este é o Acorda, a missão Bola FM. Está on. Ora bem, ontem a bola que se pretende que viaje por todo o país estava pelos arredores de Aveiro. Hoje já chegou onde, Pedro?
1: Ok. Então, neste momento nós estamos em Fermentelos, que é em Águeda, para quem não sabe, e a bola está à frente de um restaurante chamado Fernando Marques Neves. E nós precisamos de levá-la para outro sítio.
0: Então o que estás a dizer é que a bola não se mexeu?
1: É, está em Aveiro. Mas está em Fermentelos, ainda não tínhamos ido a Fermentelos.
0: Ok. Não estivemos lá ontem, produtor Salvador. Pois,
1: é Fermentelos?
0: Pois, sim. Tristeza. Sim. Quem é que tem a bola? Está na posse de quem?
1: Estou aqui em pesquisa, pá.
0: Ouvinte a ouvinte, o objetivo é que a bola viaje por todos os distritos de Portugal e dê um saltinho às ilhas também, até que o Mundial acabe. A última vez que eu vi a bola estava ou num café ou num baby shower. Ela já viajou muito, a verdade
1: é
0: essa.
1: Pois é isso, o último update que eu tive, a Vânia está com a Liliana.
0: A bola agora está com a Liliana, é muito obrigado. Obrigado à Liliana também. Agora, se puderes pegar na bola, se estiveres pela zona e a puderes levar mais longe, de preferência direção norte, nós agradecemos muito. 911-911-908, WhatsApp da Cidade FM. Gabriel diz: malta, eu sou de Aveiro, consigo levar a bola para Águeda e posteriormente Guarda.
2: Let's go!
0: Ok, yeah!
1: Gabriel, é isso nós precisamos.
0: Não, Gabriel, perfeito! Ok. Gabriel, a missão está nas tuas mãos agora, ok?
1: Yeah.
0: Não é por nada, sem pressão, mas agora é contigo.
1: Pede-nos a localização da bola aqui no 911-911-978, nós mandamos-te e damos-te as informações todas.
0: A bola já viu o jogo. A bola já foi, acho que o mais a sul que a bola já esteve foi Montijo?
1: Sim,
0: acho
1: sim,
0: eu.
1: Talvez.
0: Portanto, ainda nos falta, daí para baixo, ainda nos falta o interior, ainda nos falta um bocadinho do norte também. Temos muito território para percorrer e só conseguimos fazer com a tua ajuda.
1: E despachem-se, daqui a pouco é julho.
0: Epá, calma, também despachem-se daqui a pouco é julho.
1: Opá, temos só para aí 20 dias.
0: Qualquer coisa, metemos a produtora Ana num carro, ok? E ela dá a voltinha ao país, não é, Ana?
2: Já, Ana, a Ana é a nossa faz tudo.
0: Absolutamente. É a missão Bola FM. Ei, olha, eu acredito. Portugal, nós vamos conseguir levar esta bola a todo o lado. E de preferência, fazer com que ela regresse também.
1: Será o ideal.
0: Ainda está completa, ainda não arrebentaram.
1: Pelo menos as fotografias parece.
0: Bem, na minha escola não tinha durado.
2: A fotografia da Liliana está ótima.
0: 2 horas. Ok, perfeito. Ray com Where's My Husband toca já a seguir.
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0: Na Cidade FM, bom dia. Este. Devemos dizer que.
1: Foi!
0: O Acorda. Muito obrigado por ter estado desse lado. Obrigado por ter juntado à grande batalha de hoje. A decisão já agora para a música de 2016 é One Dance de Drake.
2: Faz todo sentido.
0: É, foi tu que decidiste. Lá está. Yeah. Grande final entre Drake e a Rihanna. Podia dar para qualquer lado. Amanhã, a partir das 7 da manhã, há mais. Produtora Margarida, gostaste deste primeiro dia?
3: Gostei muito.
0: Yay! Novamente, eu não sei se estou convencido. Lá está, acho que a proximidade
1: é a
0: física é, não é? Achas que assustamos os nossos produtores?
2: Acho. Eu tenho a certeza.
0: É um bocado, não é?
2: Eu tenho a certeza, há zero dúvidas.
1: Mas se tudo correr bem, semana ou duas já está.
0: Já estás tão maluca como nós, Margarida, ok? Pronto.
1: Já estás tão maluca como nós.
0: Tão radical.
2: Vai ser uma loucura.
0: Vai ser um forró badó. Bem, tchau.
1: Até amanhã.
2: Tchau.
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Vizinhos com um pôr do sol a abrir a emissão de hoje. Boa viagem, estás na Cidade FM até às 4 da tarde. É comigo, Beatriz Pinto, que contas por aqui. Ei! Come on, dance with me. Espero que esteja tudo bem desse lado, que a tua semana esteja a correr muito bem. Aqui estou eu para mais um programa. Hoje falamos sobre muitas coisas, como sempre. Já sabes, é com isto contas. Na verdade, vamos falar sobre coisas estranhas que o nosso namorado ou namorada fazem. E vou precisar de tua ajuda no WhatsApp da Cidade FM 911-911-978. Vou querer saber qual é que foi a última coisa que fizeste pela primeira vez. Trago novidades, histórias bizarras e muito mais. Por isso, conto contigo aí desse lado para já. E como sempre, segues com boa música agora. Com esta, me prestou no Daily, é a festa do Big G.

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1: Pois é, boa viagem, estás na Cidade FM e estás muito bem. Tenho aqui um campo de férias, não é? Inteiro, olhar para mim com meninos muito queridos. Se estou nervosa, talvez, não é? Esta é a minha primeira vez a receber pessoas em estúdio. Mas pronto, continuando aqui no nosso tema do dia.
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1: Hoje quero saber qual é que é a coisa que o teu namorado ou a tua namorada faz que mais te irrita. Isto porque estive aqui a ver umas notícias. Por exemplo, Jennifer Lopez, quando estava casada com Ben Affleck, revelou que a coisa que mais irritava nele era o facto de ele demorar imenso tempo a contar histórias. E nesta aqui eu também me identifico um bocado, porque o meu namorado também é um bocado lento. E para pessoas que são assim mais despachadas, consigo compreender que seja um pouco chato. Também Victoria Beckham já contou que o marido David Beckham tem um lado extremamente organizado e perfeccionista. E aqui eu acho que o meu namorado se identifica, porque eu sou extremamente perfeccionista. Eu percebo que seja chato. Eu não posso ver, por exemplo, um comando fora do sítio. Eu não posso ver uma almofada fora do sítio. E eu percebo que isso também seja complicado. Já a Paris Hilton admitiu que o noivo na altura, Carter Ram, implicava com a sua falta de organização em casa. Portanto, esta não me identifico, mas, por exemplo, a minha melhor amiga é das pessoas mais agora está melhor, mas costumava ser das pessoas mais desarrumadas que eu conhecia. Portanto, quero saber o que é que o teu namorado faz, ou a tua namorada faz, que mais te irrita. 911-911-978 e vou contar tudo. Já a seguir, até lá, tens música Bad Bunny. Esta chama-se Debi Tirar Mais Fotos, mas é só se quiser, já sabes.

0: E o que ele está a pegar que chama-se I Adore You e acabou de tocar assim aqui na Cidade FM. Boa viagem e boa terça-feira. Eu sou a Beatriz Pinto e agora ando aqui a perguntar qual é que é a coisa que mais te irrita no teu namorado ou na tua namorada. Recebi muitas mensagens aqui no WhatsApp da Cidade FM 911 11 978. Podemos começar por exemplo, pela Inês. A Inês diz: bom dia, o meu namorado faz beicinho e mexe os lábios quando está concentrado. É muito engraçado, mas ao mesmo tempo irrita. E eu retiro uma coisa daqui, que é: nós temos sempre que implicar com alguma coisa. Quer dizer, eu sinto que estas aqui é, eles nem sequer, ou elas, estão a fazer alguma coisa que nos envolvam, não é? Mas nós mesmo assim temos que nos irritar. É impressionante. Também o Rodrigo diz: o que mais me irrita é ela não conseguir programar algo como deve ser, porque ela quer tudo em cima da hora, enquanto eu gosto de programar para me organizar. E assim, sempre que tento combinar algo, fico à espera muito tempo, porque ela só me diz uma resposta em cima da hora. Bem, esta para mim, eu não vou mentir, é um turn-off desgraçado, porque eu sou uma pessoa exatamente como o Rodrigo, que é, eu gosto de ter tudo organizado, às vezes até demais, e o meu namorado é: logo se vê, está tudo bem. Ai, olha, Rodrigo, um conselho que eu te posso dar é: temos de ir ao encontro de cada um. Ou seja, eu percebo que tu sejas mais nervoso, sejas mais ansioso nesse sentido, e que a tua namorada seja mais chill. Eu acho que tem que haver aqui um ponto de encontro. Portanto, falarem sobre isso acho que ajuda, e de repente isto parece um consultório sentimental. O Rafael partilha comigo que algo que me irrita muito da minha namorada é quando ela tropeça ou vai contra alguma coisa e grita o meu nome como se a culpa tivesse sido minha. Ai, esta aqui é muito eu. Esta aqui, eu consigo perceber a tua namorada. A culpa não é tua, obviamente, mas, quer dizer, podias ter ajudado. Podias ter ajudado. Já me aconteceu, eu tive um namorado que uma vez eu caí numa... escorreguei numa cascata, parti-me toda, caí, mas caí bem, e ele não me ajudou. Ficou ali a rir, e eu com uma perna de um lado, a perna do outro, no meio, um riacho, e ele ficou a rir, toda a gente, no gerês, a olhar para mim como se eu fosse tonta. Portanto... olha, até percebo, e sinceramente, Rafael, espero que não sejas esse namorado, mas o Rafael acho que não é, porque ele diz: mas ela continua a ser tudo para mim. Muito bonito. É, o amor realmente supera. O amor supera tudo. O amor supera tudo aquilo que nós... enfim, já estou a divagar. Entretanto, quero continuar a saber o que é que te irrita mais no teu namorado ou na tua namorada. 911 911 978. Vou continuar a partilhar as respostas já a seguir.
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0: Eu adoro esta, chama-se Man I Need, foi a Olivia Dean, quem acabaste de ouvir na Cidade FM. Boa terça-feira, estás aqui, não podia estar melhor. O meu nome é Beatriz Pinto e estou aqui a perguntar qual é a coisa que o teu namorado ou a tua namorada fazem que mais te irrita, que mais te tira do sério. Temos tido muitas respostas e boas, muito relatable, na verdade. E recebemos mais uma que eu acho que é, aliás, todas as que eu selecionei são muito... Eu identifiquei-me com todas. Então, vamos começar com a Catarina, que diz... Bom dia, boa terça-feira. Olá, Catarina. O que mais me irrita no meu namorado é... Eu não sei como é que é dizer isto. Eu não queria dizer puns, porque acho que não fica bem. Mas dizendo, não é? O que mais me irrita no meu namorado é ele descuidar-se debaixo dos cobertores e depois começar a abanar. Isto, eu não sei... Os homens acham isto muito engraçado. E não sou só homens, há mulheres que também, obviamente. Tipo, qual é a graça? Eu preciso entender qual é a graça de fazerem isso e depois prenderem-nos lá embaixo. Eu gostava de perceber o que é que vos passa pela cabeça. Como é que vocês acham que é uma boa ideia? Acham que nós nos vamos apaixonar mais? Não, não é? Se calhar até tem um efeito adverso. Enfim, o Rui diz... o que mais me irrita na minha namorada é deixar a louça na pia quando a máquina de lavar está vazia. Bem, que clássico. Este aqui é mesmo daqueles que apetece chegar assim ao pescocinho e dizer assim, olha, vais começar a arrumar ou como é que é a nossa vida. Mas pronto, cada um com a sua. Aliás, não estou aqui a lavar louça suja, está bem. Entretanto, a Sofia diz... O que mais me irrita no meu namorado é quando ele não sabe o caminho, não aceita que não sabe e ficamos horas e horas perdidos porque ele não admite só que está perdido. Esta também eu acho que é... Bah, é muito relatable. Eu, por acaso, não sou essa pessoa. Eu sou a pessoa que, do género, se eu estou perdida, eu vou parar e peço ali ajuda ao vizinho mais próximo. Bah, sou esta pessoa. Isto, obviamente, quando não há... telemóveis, quando não há telemóveis e também não vai... Ah, existem mapas, essa aí dos mapas nunca percebi, desde que sou criança até agora não percebo qual é que é a situação com os mapas. Entretanto, a Rita mandou uma mensagem, vamos ouvir o que é que a Rita tem aqui para dizer.
1: Ok, Beatriz, ganhaste. Estava aqui relutante se havia de partilhar ou não contigo qual
0: Boa.
1: É a coisa, ou uma das coisas que mais me irrita na minha namorada. Então vou partilhar.
0: Bora, Rita.
1: É... Quando eu estou a trabalhar e ela diz-me, ah, estás a chegar a casa? E eu digo-lhe, estou. E ela, quanto tempo? Mas o tempo que ela me pergunta não é, ah, pai, uns 20 minutos. Não, quanto tempo? Ou seja, ela quer que eu lhe diga okay. 18, 17.
0: Ah, sou igual.
1: 16.
0: Sou igual.
1: E então, desde que sou de TVDE, ela deve achar que eu sou um computador. Quer sempre saber a que horas exatas é que eu estou a chegar a casa.
0: Eu também sou
1: quanto
0: assim.
1: Tempo? Quanto tempo? Quanto tempo?
0: Oh Rita, eu tenho que te explicar
1: mas
0: uma coisa.
1: Mas eu fico feliz, porque ela diz sempre, oh amor, é porque eu tenho sempre saudades tuas.
0: Pronto.
1: Beijinhos, Bia!
0: Beijinho, Rita. Isso é o que ela te diz, vamos acreditar que sim. Eu também sou assim, como a tua namorada, não vou mentir, Rita, mas é por outros motivos, que é... Eu... Imagina que estou a fazer o jantar. Eu quero saber exatamente a que horas é que tu chegas para eu saber quando é que faço o arroz para ele não ficar empapado, quando é que faço a massa para ela não cozer demais. Portanto, eu não vou julgar a tua namorada. Estamos aí, somos muito parecidas nisto. Entretanto, muito obrigada a todos os que participaram. Foi muito bom ler as vossas respostas. As respostas, é pá, não sei falar. É sempre muito bom saber o que é que vocês têm para partilhar comigo. E a seguir, vou precisar também da tua ajuda no 911 911 978.

Shakira e Burna Boy com esta música oficial do Mundial, chama-se Dai Dai, acabou de tocar na Cidade FM. Boa viagem, boa terça-feira, espero que esteja tudo bem desse lado, que estejas, olha, eu ia dizer aproveitar este dia maravilhoso de sol, mas se calhar estás a trabalhar e não queres ouvir muito isto, mas ei, estamos juntos, portanto, por aqui continuamos, já sabes que contas sempre com a melhor música, agora com esta que juntas à toa, Luís Trigacheiro e Buba Espinho, chama-se Tu na Tua, eu sou Beatriz Pinto.

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0: Chita Tina e Lucas Maia passarem pela tua Cidade FM. Boa viagem, estás aqui, não podia estar melhor. Eu sou Beatriz Pinto, contigo até às 4 da tarde.
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0: E estou aqui, melhor, vou começar aqui a lançar-te um desafio, que é, eu quero saber, através do 911-1178, qual é que foi a coisa que fizeste pela primeira vez. Isto porque, ontem, fui ao cinema ver Backrooms, o Labirinto, e ainda por cima, estiquei-me, não é? Estiquei-me porque fui ver um filme de terror. Mas pronto, fui ao cinema ver este filme, fui sozinha e eu nunca tinha ido sozinha ao cinema, portanto, não sei, achei interessante perguntar-te qual é que foi a última coisa que fizeste pela última vez. Não era isto, qual é que foi a última coisa que fizeste pela primeira vez? Eu estou disléxica, enfim, qual é que foi a última coisa que fizeste pela primeira vez? 911-911-978, a minha foi ir ao cinema. Entretanto, o Jorge Azevedo manda uma mensagem a dizer: bom dia, maltinha, daily reminder para beberem água, e eu achei que era interessante também dar-te este reminder, não é? É sempre importante hidratarmos, mantermos hidratados, mas pronto, quero saber, já sabes, 911-911-978, qual é que foi a última coisa que fizeste pela primeira vez?
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0: Por aqui já sabes que a boa música não para, agora deixo-te bem entrega a Taylor Swift com esta que eu adoro, chama-se The Fate of Ophelia, toca aqui agora, mas já sabes, é só se quiseres, boa viagem e boa terça-feira.

televisão. E acaba aceitando o homem que tem televisão. Acaba assistindo a visão na televisão. Isso, né?

0: Lili MC Paiva chama-se Fui Moleque, boa viagem, eu sou Beatriz Pinto e estou aqui a perguntar qual é que foi a última coisa que fizeste pela primeira vez, porque ontem pela primeira vez, e foi a última coisa que eu fiz pela primeira vez, enfim, fui ao cinema sozinha, nunca tinha acontecido e gostei. Às vezes nós temos aquela cena de, não gostamos de estar sozinhos, é muito importante estarmos e sabermos estar sozinhos. Fica aqui a dica, olha, é que eu não duro para sempre. Entretanto, o Rodrigo mandou uma mensagem a dizer que a última coisa que fiz pela primeira vez foi bater com o carro. Eu adorava dizer-te que nunca fiz isso. Infelizmente, eu já fiz muitas vezes mais do que aquilo que eu queria e agora não tens. Claro, és mulher, não tem nada a ver com isso. Tem a ver que eu sou uma pessoa distraída, nervosa. Nervosa, meto-me ali com as minhas pressas e pronto. Já correu mal algumas vezes. Portanto, não aconselho a emprestarem-me o carro. Entretanto, recebi também outra mensagem a pedir para ser anónima, que diz: a coisa que estou a fazer pela primeira vez é passar uma semana sem a minha irmã. E a minha pergunta é: porquê? Ou seja, não é porque é que estás a passar uma semana sem ela, é porque é que queres que seja anónimo? Estás a gostar? É isso? Estás a gostar de estar sozinha, de sentir a cena de ser filha única? Fica aqui a minha questão. Também a Patrícia disse: olá a todos, mudança de casa e juro que estou a testar. Bem, esta é outra coisa que eu entendo, nunca fiz sozinha. Quer dizer, mais ou menos, já acabei uma relação e tive que mudar-me de volta para casa dos meus pais e isso foi mais ou menos sozinha. Ajuda com as minhas amigas, mas pronto. Percebo, Patrícia, 100%, e adorava dizer que nunca fiz também, mas eu desde pequena que mudo de casas, como quem muda de cuecas, passo a explicar. Já vivi em muitos sítios, no Algarve, e depois dentro do Algarve em várias cidades, portanto, mudanças é comigo. Na verdade, não é uma coisa que eu odeio. Será que isto me faz sentir... Será que isto faz, tipo, com que eu sinta que a infância está mais perto? Pronto, não interessa, isto são coisas para falar com a terapeuta, não é aqui. Obrigada a todos os que participaram, eu volto já a seguir.
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Por aqui segues com música agora com esta Sai da Frente. É Juliette, toca aqui agora, mas é só se quiseres. Boa viagem.

Foi David Thames a abrir esta hora da uma com o Rain Dance na Cidade FM. Boa viagem, bom almoço, se for caso disso. Eu sei, já está a apertar aquela fome, não é? Eu já estou a sentir, portanto, opa, vamos comer, vamos beber água, vamos ganhar forças. Eu sou Beatriz Pinto, a tua companhia por aqui até às 4 da tarde. Já sabes, comigo contas sempre com muitas novidades, muita fofoca, muitas histórias bizarras, insólitas. Portanto, é isso que podes esperar. Para já, vamos à música Bad Bunny. Esta chama-se Nueva Yol, mas é só se quiseres.

DJ Gu a trazer-te muito boa energia com esta relíquia do 2T. Boa viagem, deixa-te ficar porque a seguir vamos falar sobre melões. Eu sei que isto pode parecer estranho, mas não são melões quaisquer. E agora vens dizer, ah, estamos com melões, estamos com a cabeça feita num melão. Não é isso. São melões, fruta. Mas é uma fruta especial porque pelo preço dela só pode, olha, só pode ser feita de ouro. Portanto, se ficares curioso, é ficares desse lado. Para já segues com 15 minutos de música seguida. A arrancar agora mesmo com Pedro Sampaio.

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1: Boa viagem, boa terça-feira ao som da Cidade FM. Eu sou Beatriz Pinto e há pouco tempo estive na Ásia e reparei que em certos sítios há fruta muito cara mesmo. Acho que deve ser uma fruta especial, uma fruta mais premium. Achava eu, até ver esta notícia que vou partilhar contigo. No Japão, 2 melões foram vendidos por mais de 31 mil euros. Sim, 2 melões. E eu pergunto, quem é que olhou para um melão e pensou, é isto, vou investir aqui o meu dinheiro? Pá, não sei, mas pelos vistos alguém fez. No Japão, estes melões são um símbolo de luxo, vão a leilão e são oferecidos como presentes importantes. Agora, imagina a responsabilidade. Se aquilo cai no chão e olha que nas minhas mãos era muito possível que caísse, tu não estás a deixar cair fruta. É como se tivesses acabado de mandar um carro ao chão e partiu todo, percebes? Porque 31 mil euros é o preço de um carro. Eu estou louca com esta informação e isto faz-me pensar, todos nós já pagámos demasiado por alguma coisa. Aliás, falámos disto na semana passada, eu perguntei, eu até disse que gastei dinheiro estupidamente numas luzes LED para a Sanita e perguntei-te qual é que foi a coisa mais estúpida onde tu já gastaste dinheiro. Mas é assim, 31 mil euros por 2 melões é outro nível. Portanto, da próxima vez que achares que gastaste dinheiro em coisas parvas ou inúteis, lembra-te desta notícia e prometo que te vais sentir melhor.
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Foi a festa do Big G na Cidade FM. Boa viagem. Está na altura de dizer que a Bola FM está on. É verdade, se não sabes do que é que eu estou a falar, deixa-me explicar-te. Basicamente, a Cidade FM decidiu que neste Mundial quer ter uma bola assinada por todos nós a passar por todos os distritos de Portugal. E quando eu digo todos, é mesmo todos. Já fomos ao Porto, já estivemos em Setúbal, já estivemos em Lisboa, obviamente, já estivemos em Viana do Castelo, em Braga, e neste momento a bola está em Aveiro, o que significa que nós precisamos de ouvintes que vão buscar a bola a Aveiro, ou que estejam em Aveiro, e a levem para outro distrito. Portanto, se estás interessado em enviares a tua mensagem para 911-911-978 e eu passo o teu número a quem de direito, aqui à malta da produção que vai entrar em contacto contigo e assim podem combinar onde é que vão buscar a bola. Este ano estamos a percorrer Portugal juntos, portanto, bora lá, já sabes, 911-911-978, ajuda-nos nesta missão. E por aqui segues com música agora com Luan Santana e com esta Morena.

0: Tony com Interstellar na Cidade FM e agora venho aqui dizer-te que o Mar Me Quer está de volta a Portimão nos dias 12, 13 e 14 de agosto e já sabemos todos os nomes do cartaz deste ano. 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

Olha lá, Missy Miles e o Bad Bad Gang, música nova na Cidade FM. Boa viagem, estás aqui, não podia estar melhor. O meu nome é Beatriz Pinto, sou eu que fico contigo por aqui até às 4 da tarde. Já sabes que por aqui a boa música não para e esta hora é dedicada a todas as novidades que eu estive a pesquisar e por isso é isso que te trago. É ficares desse lado para já, segues com música, muito bem entregue ficas. Benson Boone com esta Beautiful Things. Já sabes que aqui é só se quiseres. Boa viagem e boa terça-feira.

chama-se Jamaican e acabou de tocar na Cidade FM. Boa viagem, eu sou a Beatriz Pinto. Deixa de ficar porque a seguir vou-te trazer uma novidade que nem o futuro previa. Eu estou muito feliz com esta novidade, até porque gosto muito da pessoa de quem te vou falar a seguir e gosto muito do que ela fez pelo nosso país. Portanto, ficares desse lado para já. Segues com música agora com Taylor Swift e com esta que eu adoro, chama-se The Fate of Ophelia. Logo a seguir, Selena Gomez a passar por aqui com Bad Liar, ainda Bad Bunny com Debitra Mas Fotos e muito, muito mais. É só se quiseres.

0: DJ Malvado, chama-se Mussul e acabou de tocar na Cidade FM. Boa viagem, estás aqui, não podia estar melhor. O meu nome é Beatriz Pinto e agora partilho contigo uma coisa que me deixou muito entusiasmada quando soube, porque, primeiro, eu amo Dua Lipa e, segundo, não amo ler, mas até gosto. Dua Lipa acaba de abrir um espaço literário na Livraria Lelo. Sim, é do Porto. Dua Lipa e uma das livrarias mais bonitas do mundo. A mesma frase, isto para mim é crazy. É um sonho. O espaço chama-se Manifesto Library e nasceu através do clube de leitura dela, o Service 95. E atenção, isto não é uma biblioteca qualquer, tem uma seleção de cerca de 100 livros que já foram proibidos, censurados ou que desafiam ideias que já foram feitas. São livros, na verdade, sobre liberdade, identidade, memória, daqueles que nos fazem pensar um bocadinho mais. E eu não sei quanto a ti, mas isto puxa-me a querer ler mais, porque se calhar é uma daquelas coisas que nos fazem querer pegar num livro sem ninguém nos obrigar, do género, ah é? Tiveram censurados? Quero ler. Até porque, convenhamos, quando uma das maiores estrelas pop do mundo diz lê isto, eu acho que, e acho que não falo só por mim, eu acho que a curiosidade aumenta logo um bocadinho. Portanto, se passares pelo Porto e entrares na Livraria Lelo, já sabes? Agora podes espreitar um bocadinho da biblioteca de Dua Lipa.
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E agora muita atenção, fãs de Jay-Z, trago novidades. O rapper está a preparar um documentário sobre a sua carreira e promete mostrar muito mais do que os grandes êxitos, e é isso que nós gostamos de ver. O projeto chama-se Jay-Z Nate, vai ter 8 espetáculos, podia ser, mas não, 8 episódios, e é realizado pelo produtor Rick Rubin, que já trabalhou com ele em temas como 99 Problems, por exemplo. Pelo que já se sabe, a ideia é revisitar algumas das músicas mais marcantes, perceber como é que nasceram, falar do processo criativo e conhecer um lado mais pessoal de Jay-Z. Agora, será que ele nos vai dar isso? Eu espero que sim, e na verdade a altura não podia ser melhor. Este ano assinalam-se os 30 anos de Reasonable Doubt, o álbum que mudou tudo para o artista e que continua a ser um dos discos mais importantes da história do hip-hop. Ainda não há data de estreia, mas se és fã de Jay-Z, este documentário já entrou para a lista de coisas que deves mesmo fazer e que não deves perder. Agora ficamos à espera de mais novidades e quando houver, eu trago-te aqui. Vamos à música Justin Bieber. Esta chama-se Ghost, já sabes. É só se quiseres, boa viagem.

televisão e acaba aceitando o homem que tem televisão. Acaba assistindo a visão na televisão. Isso.

Foram os grandes Digitélio e também o Headpad Gang com Álcool e Prazer a abrirem muito bem esta última hora de emissão comigo. Estás na Cidade FM e estás muito bem, fica desse lado porque a seguir, eu não sei se és como eu, mas eu sou uma pessoa que adora ouvir podcasts, portanto, se estás naquele dilema do que é que eu vou ouvir a seguir, fica desse lado porque trago-te uma sugestão que eu acho que vais gostar, eu pelo menos estou a adorar, portanto, fica por aí para já, vamos à música Belé com esta Não Tinha Sentido. Boa viagem!

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Portanto, se não tinhas podcast para ouvir, agora já tens e posso dizer, está muito bom. Eu estou viciada, já ouvi todos os episódios e, na verdade, para além deste episódio que saiu agora, há outros, portanto, é espreitar. Vamos à música David Thames com esta Rain Dance na Cidade FM. Boa viagem e boa terça-feira. 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
1: 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Não.

0: Ela Thorne chama-se Ordinary e acabou de tocar na Cidade FM e está na hora de falarmos sobre dinheiro. Money, money, money, must be funny. 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

0: BTS com Permission to Dance na Cidade FM. 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

Quem acabaste de ouvir e a fechar muito bem a emissão de hoje. É verdade, estamos perto, pertíssimo das 4 da tarde, neste momento 3h53, e por isso está na altura de me despedir de ti. Goodbye, my lover. Sempre muito dramática. Goodbye, as I should, ok? You have been the one for me. Eu sou a Beatriz Pinto e, olha, posso dizer que estou de volta quinta-feira, a partir das 11 da manhã, para uma emissão especial. Eu não digo mais. Se me quiseres ficar a conhecer melhor, é seguir-me pelo Instagram, @BeatrizPepinto, e seguir também o Instagram da nossa rádio, @CDD_FM. E sim, está na hora de ir embora e dar lugares a quem faz as tuas tardes mais divertidas. Daqui a nada chega a Catarina Silva e o João Miguel Costa para mais uma tarde livre. Deixa-te ficar, que vale muito a pena. Obrigada por estar sempre desse lado e por continuares a fazer da Cidade FM a rádio jovem número 1 em Portugal. Eu vou, mas tu segues com a boa música que passa por aqui, agora com Bad Bunny, como não poderia deixar de ser. Esta chama-se Where She Goes. Fica bem e aproveita bem esta semana. Obrigada por estar sempre desse lado. Mais uma vez, beijinhos.

0: Acabaste de ouvir Plutónio com Interestelar. Boa viagem e boa terça-feira. Último dia do mês de junho. Quem é que está feliz com a entrada de julho? Mas não! Yes!
1: Queres-me te falar?
0: Tu que...
1: Às vezes queres-me de trabalhar, meu.
0: Olha, era o que faltava para isto ser a tarde livre.
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0: Agora está oficialmente a tarde livre aqui no estúdio da Cidade FM. Como é que estás, João Miguel?
1: Oh, Tiago, podes-me perguntar se eu quero podes-me perguntar se eu quero que me tragas uma garrafa para eu não ter que pedir para mim buscar uma garrafa, senão parece que eu estou-te a explorar.
3: Queres uma garrafa, João?
1: Pá, se me desse para ir buscar uma garrafa. Olha, Tiago, se me fosses mesmo buscar uma garrafa de água.
3: É com gosto.
1: Era.
0: É impressionante.
1: Mas atenção, eu nunca te iria pedir isto. Estou a dizer isto porque tu me estás a perguntar se eu precisava de uma garrafa de água.
0: É que o João foi mal educado de duas formas, não é? Ignorou a minha pergunta, que eu estava a falar, e quem manda ainda aqui sou eu, e ainda ordenou que o nosso produtor fosse buscar uma garrafa de água. É assim que queres começar esta tarde livre? Imagina, nunca ninguém ouviu tarde livre, não é? Está-nos agora a conhecer pela primeira vez. É esta a imagem que queres passar aqui para os nossos ouvintes.
1: Não era a imagem que eu vou cacer, que era com uma garrafa de água.
0: É isto que queres, João? É isto?
1: Não, pronto.
0: Não te fica bem.
1: Depois vou buscar a água.
0: Porque a parte mais importante, que era eu.
1: Desculpa, a parte mais importante é há meio ano depois de eu estar a ignorar metade das cenas que tu dizes, parabéns deste programa, é que eu ignorei uma.
0: Mas hoje foi a perguntar-te como é que estavas.
1: Ah, não, essa
0: é raro.
1: Essa eu estou bem.
0: Até pronto, ok.
1: Pá, estou com um bocado de sono, pá.
0: Porque
1: isto é uma pergunta. O que é que está a acontecer?
0: É um mundial.
1: Pois, mas as seleções do Mundial têm que começar a perceber que é, se os teus jogos em certos horários são às 2 da manhã, não podes ir a penalti, estás maluco?
0: Ah, pois, ok.
1: Mano, 2 horas de jogo.
0: É verdade, é demasiado.
1: Eu comecei a ver o jogo de Marrocos,
0: sim.
1: Países Baixos, às 2 da manhã, que meti despertador.
0: Ok.
1: E depois meti despertador para ver.
0: Ah, foste dormir e para ir voltar
1: tipo,
0: a ver.
1: Fui descansar os olhos.
0: Sim,
1: e depois meti despertador para ver. Vou ver o jogo, pá, 5 da manhã que acabou.
0: Pois.
1: 5 em ponto. 5-0-0.
0: É pá, não faz sentido.
1: 9.
0: Isto foi um golo que
1: pá,
0: ficou de lá.
1: Não, isto foi uma migalha no goto. 9:50 estava a pé, meu.
0: Aí não faz sentido. Mas porquê que também acordaste às 9:50?
1: Porque tinha que gravar um podcast.
0: Ah, ok. Bem, olha, mas pois. Nós estamos com energia. Nós estamos com energia
1: não,
0: na mesma.
1: Mas eu estou sempre com energia. Com a garrafa d'água que o Tiago me vai trazer. Que ele me perguntou se eu queria.
0: Tiago, olha, é bom que vás porque daqui a bocado vem um café.
1: Tiago, não é por estar a fazer ti. É que eu estou com uma cena no goto.
0: Olha, já agora, a Jéssica Guerra diz: Olá, como assim vais começar a tarde livre sem o teu olá que dizes sempre? Como assim? Portanto, cá vai. Não queres fazer comigo, João? Isto é tão bonito.
1: Não,
0: quando fazemos... Opa, mas é tão... Olá! Estás a ouvir a tua tarde livre comigo, Catarina Silva e o João Miguel Costa.
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1: Parece
0: e agora...
1: uma publicidade fraca àquela marca de gelados, já.
0: E agora uma música que... Olha, assenta bem no João. Fui moleque. Porque tu...
1: Farto-me de ser.
0: Foste molequinho agora. Mas daqui a bocado há mais.

0: acabaste de ouvir Louca Contigo, a tocar aqui na tua Tarde Livre.
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0: E malta, pedi aqui uma salva de palmas no estúdio, porque o João já tem a sua garrafa de água. Finalmente!
2: Não tenho certeza que seja a minha.
0: Olha, mas mandaram-te muitas aqui no WhatsApp da cidade FM.
2: Não tenho certeza que esta seja a minha.
0: Olha, a Adelina manda-te uma garrafa de água e diz: aqui está, preguiçoso. Tens cedo, levanta o rabo e vai buscar.
2: Preguiçoso.
0: Ela escreveu que
2: é com que é com a qual? Com que
0: é capa? Não, é capa, capa, capa, capa, capa.
2: Ah, pois.
0: Porque tens o rs, o já e o capa, capa, capa.
2: Eu gosto muito do rs.
0: Eu gosto muito do rs. Mas eu uso o rs. Quando é tipo, ui, fui lá e ele, tipo, espera aí, desculpem.
2: Querias dizer alguma cena que. Querias dizer alguma cena que é que não dá para fazer cortes em rádio.
0: Não é. O nosso diretor saiu do estúdio, não acredito. Não, ou seja, imagina. Então, foste ver a tua tia. Ah, não, fingi que não estava.
2: Ah, é quando é maroto. É
0: maroto, percebes? Depois o que nunca usei.
2: Que eu uso para tu, tipo, tipo um riso assim meio desleixado, sabes?
0: Sim, mas
2: tipo,
0: começas tipo com isto. A, quando começas.
2: Depois o A é quando estou a rir mesmo, tipo, só uso a raça e é mesmo tipo.
0: Espera.
2: Que grande personagem que tu seste. Escreves tudo, sim.
0: Mas tu escreves A, ha, com A primeiro ou H primeiro? Esta é a
2: Quem
0: questão.
2: Quem escreve com H era. Mandar tudo para um terreno.
0: Yes, eu escrevo com A. Eu
2: claro,
0: escrevo
2: é
0: com A
2: primeiro, mano.
0: Eu acertei.
2: Se não é.
0: Mas é assim que tu te rires. Tu não te rires com.
2: Não, tu deixas.
0: Não, fizeste o ha.
2: Fiz.
0: Apanhei.
2: Então é com H.
0: É com H.
2: Mudem-se.
0: Desculpem lá. Então nós rimos.
2: Tu mandas em minúscula ou maiúscula?
0: Maiúscula sempre, porque eu estou mesmo a rir.
2: Pois. E já não fizeste aquele truque de. A cena de estar a falar com alguém. Achaste que é piada aquilo. Mandaste a ha em maiúscula, mas não estás mesmo a rir.
0: Não.
2: Tipo,
0: aliás,
2: é por dentro. Tipo, são raras as vezes em que estás mesmo a escrever ha-ha-ha e estás ha-ha-ha.
0: Devo dizer
2: que
0: já tive.
2: Não dá, é estranho.
0: Não, já tive amigos a ver-me a escrever ha-ha-ha de uma mensagem deles e eu não estava ha-ha-ha. Eu estava assim.
2: Não dá para ver, mas estavas tipo.
0: Obrigada. Por menos que assim estávamos a fazer rádio. Yeah, yeah. É mesmo.
2: Mas
0: isso.
2: É assim, na maior parte das vezes que metemos um ha-ha-ha em maiúsculo, estamos num.
0: É, exato.
2: Para dentro, tipo, uau, que grande.
0: Pá, eu não sei o que é que foi isto, mas imagina, é com este momento que eu quero fechar este.
2: Precisas com um café, mano, estou desesperado.
0: Por enquanto, posso até não te dar flores.
2: Mas eu dou, tapa na bunda.
0: Ora. De domingo, a segunda. Vamos a isso?

0: Não. Acabaste de ouvir Sushi da Nani a tocar aqui na tua Tarde Livre.
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0: E cá estamos, sim senhor, para mais uma bela terça-feira. Esta que é a última do mês. E eu estou muito entusiasmada, porque eu fico super entusiasmada com o início dos meses. Tu sabes disso, João? Segundas-feiras, dias uns. Eu fico maluca. Eu gosto do recomeço.
2: Mas hoje não é dia 1.
0: Não, mas é amanhã. Já estou a preparar-me, percebes?
2: Amanhã já é dia 1.
0: Dia 1 de julho. Ah, pois é. Dia 1 de julho.
2: Já recebi, ó Tiago. Agora que falas nisso. Estavas a falar nisso há um bocado.
0: Já, eu acho que já. Quer dizer, tu não sei como é que funciona o teu, mas vai ver, sim senhor.
2: Vou ver daqui a pouco, vamos ver se eu vou fazer esta emissão feliz ou triste.
0: Temos aqui mensagem da nossa fada, a nossa fada Oriana Faria. Ela que diz: olá meninos, estou em viagem, mas mandei mensagem só para deixar, aliás, um beijinho aos dois. Vocês foram a melhor companhia. Acabei de ir buscar a minha mãe ao hospital depois de uma cirurgia. Dei-lhe uma mensagem, please. Chama-se Sara. Um grande beijinho para a nossa Sara. A grande Sara, que é a mãe da grande Oriana. Por isso nós gostamos da Sara. É ou não é?
2: Um beijinho repenicado.
0: Repenicadíssimo.
2: Um beijinho daqueles que faz barulho. Um beijinho daqueles. No fim faz um A.
0: Mas quem é que beijou uma gaivota?
2: Não, porque imagina, o beijo de ventosa é que enquanto estás a beber água, no fim, tu não há nenhuma vez que bebes água e no fim não fazes.
0: É, desculpa, há muitas.
2: Não há.
0: Ó, João.
2: Eu vou experimentar agora.
0: Oh, claro, aqui água. Vais fazer.
2: Não, mas eu vou esforçar para não fazer.
0: Tu és o
2: esforço. Eu vou esforçar para não fazer.
0: Ok, ele está a beber água. Ok. Ah, o quê?
2: É inevitável, é tipo, tu bebes, desculpa, e sai
0: não,
2: isto.
0: Não.
2: E o beijo repunicado tem o mesmo efeito que isto é. Tu o fazes.
0: E continua, não é?
2: No fim faço uma gaivota.
0: Olha, nunca ouvi nada
2: tanto,
0: assim.
2: Portanto, Dona Sara, toma lá esta repunicadela.
0: É, Dona Sara, e sem baba.
2: Não
0: é, é daqueles beijos
2: não,
0: sem baba.
2: Não, beijo sem baba.
0: Odeio. Só... odeio esses beijos.
2: Aliás, tu se repunicares o beijo, tu puxas a baba para ti.
0: Isto é, eu vou ser honesta. Eu não estava à espera deste arranque, mas eu estou a gostar.
2: Tu não consegues repunicar e babar ao mesmo tempo.
0: É assim, ó.
2: São dois verbos que não consegues. Experimenta repunicar e babar ao mesmo tempo. Não dá, só se escupires no fim.
0: Consegui.
2: Só se no fim escupires.
0: Mas isto é tarde livre,
2: é,
0: mas hoje é do ATL, né?
2: Hoje é uma loucura. E a seguir vou dizer que pessoas que ainda estão piores que nós.

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0: Acabaste de ouvir Olivia Dean com Man I Need, a tocar aqui na tua Tarde Livre.
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0: E aí somos nós que fazemos companhia até às 8 da noite, neste dia 30 de junho. Este dia nacional. O João adora quando eu começo com isto. Vá lá, por favor.
2: Foi à internet.
0: Vá, mas adivinha.
2: Eu não acredito que ele deu
0: na
2: internet.
0: Não.
2: Na altura que era as pens, sabes? É que era, ela tinha pouco para ver, porque não podia gastar as pens. Ela agora, como tem ilimitado, a internet é dada assim de bandeja. Ela pôs saber essas coisas.
0: É dia nacional do Outfit of Today, mas tu não queres saber, tudo bem. Tipo, olha, podemos fazer move on. Mas imagina, podemos andar para a frente.
2: Já não foi,
0: é
2: eu já
0: um
2: dia qualquer que foi dia nacional do TikTok, é duas vezes.
0: Não, hoje é dia também da social media.
2: Hoje é o dia de uma vertente específica do TikTok, que é o Outfit of the Day.
0: Exatamente, o Outfit
2: of the
0: Day.
2: Ou seja, o que também é dia do Get Ready With Me.
0: O Get Ready With Me, claro, toda a gente conhece. Por acaso é engraçado que eu acho que se não conseguisse dizer Get Ready With Me, eu acho que não dizia mesmo. Porque ficas ali num estado.
2: Mas isso começou porque alguém disse Get Ready With Me. E depois era uma influência que dizia Girl Me,
0: e depois
2: a malta era sério, e a partir daí,
0: exato,
2: a malta começou a dizer, a brincar, não foi?
0: Sim.
2: Girl Me, mas é muito mais fixe de dizer. Imagina, Get Ready With Me para. Não consegues dizer rápido.
0: Olá, bem-vindos a mais um Get Ready With Me. Aí não, é muito mais difícil, desculpa. Eu
2: não,
0: acho mais,
2: é mais difícil dizer bem rápido, olha, tenta.
0: Bem-vindos a mais um Get Ready With Me.
2: Pois, Get Ready With Me?
0: Ah, não,
2: parece
0: nem
2: que estás
0: invento.
2: Tipo a puxar, bro. Evita mais o Get Ready With Me?
0: Sabes qual é que é o problema disso? É que depois há muitas pessoas que dizem a gozar, mas não é a gozar.
2: Ah,
0: não sabem dizer também.
2: Usam e abusam do a gozar.
0: É, foi do tipo, ai, gozaram com esta primeiro. Então deixa-me cair também,
2: olha,
0: que é para ver se ninguém descobre.
2: Sandra Silva, deixa-me ir contigo.
0: Olha,
2: não,
0: e por acaso,
2: não diz nomes
0: não,
2: aqui.
0: E nem foi a Sandra Silva, por acaso.
2: Não.
0: Foi em Maupa.
2: Foi?
0: Quem instaurou o
2: Get Ready With Me?
0: Só que ela pode também. É que ela tem uma voz que pode. Percebes o que eu quero dizer? É que há outras pessoas. Olha o João. O João Miguel Costa
2: a
0: fazer story.
2: A voz dela parece a gozar.
0: Exato. Parece que está sempre ali num. Não é?
2: Parece que ela já está a gozar.
0: Por isso ela pode dizer esse tipo de coisas. Percebes? Agora, nós não. Até porque também trabalhamos aqui, João. Temos que falar.
2: Olha, mas há mais coisas que não se podem dizer, pá.
0: Então,
2: já digo, já digo. A seguir vou mesmo descascar num tipo de pessoas, pá, há coisas que as pessoas fazem. Eu não sei. As pessoas podem começar a dizer aí no nosso WhatsApp 911-911-911.
0: Por favor.
2: Se são pessoas que falam com animais.
0: Mas em que sentido?
2: Falar mesmo com animais. Não é. Não quero saber se. Claro que se diz senta, para, rebola, ok. E tá, ele percebe isso,
0: okay, certo,
2: rodopia,
0: certo.
2: Dá tudo. Eu quero saber falar mesmo.
0: Ok, eu estou muito entusiasmada e eu acho
2: porque
0: que sei quais é que são as respostas. Eu acho que sei quais é que são as respostas. Portanto, diz-nos 911-911-908 se estás a
2: dizer. E coisas é que também dizes ao teu.
0: Exatamente, falas mesmo.
2: Ao teu Bobby.
0: Ativamente com o teu animal. E aqui estamos a dizer mesmo: chega a casa.
2: Pode ser o teu Bobby ou o teu gato.
0: Exato, ou o teu pássaro.
2: Ou uma caturra. Se tiveres uma caturra, faz sentido.
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0: Diz-nos, não tenhas medo que daqui a pouco o João vai falar sobre esse tipo de pessoas. Pessoas que falam com animais. E se fores uma delas, diz-nos no nosso WhatsApp.

0: Drop Dead. Acabaste de ouvir fantástica Olivia Rodrigo com Drop Dead a tocar aqui na tua Tarde Livre.
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0: E João, há pouco deixaste aqui uma pergunta no nosso WhatsApp 911-911-908, muito importante, se os nossos ouvintes falam com os animais de estimação. E aqui quando dizemos falar, dizemos mesmo hablare, conversare, não é? Tipo, está tudo bem, olha, o meu dia foi assim. Eu vou ser honesta, eu
2: desabavare, por exemplo.
0: Quando eu tiver um cão, sabes que eu lhe vou chamar cão, certo? Já tivemos esta conversa.
3: Sim, já tinhas dito isso.
0: Que eu acho que é pouco usado e eu acho que é um bom nome para cão, porque é um cão. Se for uma cadela, já não vou dizer isso, porque é estranhíssimo quando diz, ó, cadela. Meio parece ofensivo, não é? E João, muitas pessoas aqui no nosso WhatsApp, 911-911-908, a dizer que sim, o nosso Nicolas diz: acabei de pedir desculpa à minha cadela por estar a comer um gelado ao lado dela. Isto aconteceu, ok? O nosso ouvinte pediu desculpa por estar a comer um gelado ao lado do cão. A nossa Mariana também diz: man, foi ela que disse, esta é para ti, João. Man, é óbvio que falo com o meu bebê. Todos os dias lhe dou um bom dia, boa noite, ele faz as refeições comigo, senta-se sempre comigo também quando está a comer. Por isso, João...
2: Malta, o que eu queria deixar claro
0: sim.
2: É falar com cães
0: certo.
2: É estúpido.
0: Ai! Oh!
2: Falar com cães
0: não é.
2: É estúpido.
0: Não.
2: Eu vejo pessoas licenciadas, com mestrados, a chegarem a casa e a dizerem: então, Bobby, como é que está? Olha, achas que eu devia ligar à Cátia que ela não me responde há alguns dias? Pá, oh, maluco, uma coisa é dar ordens.
0: Não.
2: Se tu te viras para um cão e dizes: senta, ele percepciona que a primeira vez que tu dizes senta para o cão, ele não senta. Porquê? Porque ele não sabe que sentar significa uma forma verbal do imperativo do verbo sentar, que designa o ato de conduzir o corpo da posição vertical para uma postura de repouso, apoiando o peso sobre uma superfície através das nádegas ou das pernas, podendo representar tanto um gesto de conforto e acolhimento como um sinal de autoridade, submissão ou permanência, consoante a intenção. O cão não sabe isto. Pá. O cão ou senta tantas vezes e tu fazes assim e ele senta-se, que ele sabe que senta significa para ele sentar, mas ele não sabe o que é que quer dizer sentar.
0: João, eu não me acredito. Podemos marcar, por favor, este dia 30 de junho, que pela primeira vez eu estou 239% contra o João. Estou contra essa afirmação. Eu não gosto de pessoas que falam.
2: Ele não sabe.
0: Espera. Não. Ele sabe, ele percebe-te, ele apoia-te, ele ama-te e venera-te e admira-te. E mais. Eu não gosto de pessoas que falam ah, bebê com cães. Isso é que eles não percebem. Ou ai, minha coisinha bug de. Não. Agora. Olha, tu nem sabes o que é que o João me fez hoje. Ai, se eu tivesse um cão chamado cão. Oh, João, era a primeira coisa que eu fazia hoje quando chegasse a casa. Oh, cão, então tu achas normal? O João diz que não se deve falar contigo, mas o que é que tu achas? E sabes o que é que ele vai fazer? Vai fazer ou abanar a cauda, ou
2: os
0: abanar
2: cães
0: as orelhas.
2: Passam a maior parte do tempo a meter o nariz deles no cu de outras pessoas, de outros cães, estás a perceber? Os cães passam a maior parte do tempo deles a tentar fazer amor com as pernas das pessoas.
0: É para comunicarem.
2: Estás a entender?
0: Entre si. E acho mal os humanos não fazerem isso.
2: Os cães andam à procura do próprio rabo, às vezes, assim. Parecem Beyblades, estás a perceber? Andam assim. Parece que alguém lhes deu corda.
0: Olha, muitas opiniões aqui no nosso WhatsApp. Vamos partilhar, já daqui a pouco. Espera que temos que ir. Temos que ir às notícias. Ó, João. O João está irritado, eu estou irritada, malta. Isto hoje é um dia.
2: Eu quero deixar um disclaimer. Eu adoro cães. Não tem nada a ver com os cães. Eu não gosto é das pessoas.
0: Sim, malta, atenção. João,
2: os cães não têm culpa nenhuma nisto. Os cães têm zero culpa.
0: Aliás, como o nosso ouvinte aqui disse, o meu cão nem sabe o que é um cão.
2: Para, ele não sabe o que é ele.
0: Mas já, malta, não saiam daí que nós já voltamos. Agora temos de ir a um assunto sério, que são as notícias.
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0: Com o nosso fantástico Ruben Mateus, esta é a tua Tarde Livre e podes continuar a partilhar as tuas opiniões através do nosso WhatsApp 911-911-908 sobre pessoas que falam com os cães. Eu gosto.
4: Magazine. Já se sabe que os próximos dias vão ser quentes, uma semana com temperaturas elevadas, em alguns locais acima dos 40 graus durante o dia. Já durante a noite, noites tropicais com temperaturas acima dos 20 graus. É um resumo assim rápido do que se vai passar. Mas fica a pergunta, como será o que falta do verão? O climatologista Mário Marques fala em tempo quente, mas também em dias com mais chuva do que é habitual para esta altura.
5: Provável termos um verão com mais ondas de calor, mas também com maior número de dias com trovoada, portanto com aguaceiros, com depressões de origem térmica ou depressões em altitude que joguem um pouco com esta intrusão de massa de ar quente e depois temos por breves dias assim e eventualmente massas de ar do Atlântico e essas duas massas de ar juntando, portanto poderá ser mais provável que tenhamos também maior número de dias com chuva.
4: A previsão daquilo que podes esperar nos meses de verão. Para esta semana as tais temperaturas elevadas, como te falei, a Federação Portuguesa de Nadadores Salvadores deixa o aviso, o risco de afogamento aumenta. É que é uma espécie de corrida às praias, piscinas, barragens, tudo o que sirva na prática para refrescar um bocadinho. Em França e na Alemanha, onde as temperaturas estiveram elevadas, as mortes por afogamento aumentaram. No conselho, é o habitual escolher zonas que estejam vigiadas. E mais um dia, mais jogos do Mundial. Estamos na fase a eliminar, 16avos de final. Esta terça-feira, já daqui a bocadinho, às 6, não falta muito, a Costa do Marfim joga com a Noruega, às 10 da noite jogam França e Suécia e madrugada dentro, às 2 da manhã, há um México-Equador.
0: Muito obrigada mesmo, Roberto Mateus. Tu que estás aí desse lado, é continuares?
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0: Eu e o João vamos estar aqui a falar sobre animais de estimação, por isso é continuares desse lado para encontrar o som de Pedro Sampaio com Melody, com esta jet ski para ouvir, já sabes, é só se quiseres. E há aqui quem diga petição para o João adotar um cão. É o próximo Reels.

0: Boa viagem e uma ótima terça-feira com a tua Tarde Livre.
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0: Pois é,
2: então,
0: e o João,
2: estão aí a dizer...
0: João, não, tu neste momento nem sequer tens direito à palavra, porque temos aqui no nosso WhatsApp uma revolta e pela primeira vez, malta aqui do estúdio, ouçam bem, Ana Lemos, a nossa coordenadora está à janela, por favor grita lá para fora, que pela primeira vez, Catarina Silva está do lado, certo, da razão. Uhul, exatamente. Eu estou, é uma novidade para mim, João, não sei se é assim que te sentes.
2: Vocês não estão a perceber que isto é o que eu estou a dizer.
0: Não, João.
2: Não é opinião, isto não é subjetivo, isto é biológico. Tipo, há malta aí no WhatsApp que acredita que um cão sabe que deitar significa passares o teu corpo de uma posição em pé para uma posição reclinada ou deitada ou em repouso.
0: Vamos ser honestos.
2: As pessoas acham isso?
0: As pessoas sabem também.
2: Sabem?
0: Não sabem bem.
2: Desculpa lá.
0: Nós fomos deitados em bebês e habituados.
2: Se eu te perguntar o que é que sim. Então façam o seguinte. Façam o seguinte. Chega em casa e perguntem ao vosso cão. Bobby, façam aquela voz nojenta que vocês fazem para os cães. Bobby, olha a coisa que o dono tem para dizer. E tem com um osso sempre qualquer coisa no bolso, quando sempre com coisas no bolso para dar aos cães. Bobby, é uma coisa. O que significa deitar? E esperem que ele responda. E ele vai responder. Ele, aliás, façam o seguinte: digam isso e atirem uma caneta. Ele vai escrever: olha, deitar é a forma verbal do verbo. Pá, eu quero ver.
0: Ok, mas também cheguem ao pé do vosso primo e perguntem também: oh, Rubens, o que é que significa deitar? Vais ver se ele não fica calado como
2: ou
0: o cão.
2: Ou seja, que primo?
0: O Ruben.
2: Mas que idade tem o Ruben?
0: 9.
2: Meses ou anos?
0: Anos.
2: Sabe? Meses? Talvez não, que é isso que os cães são. Estou a perceber.
0: Olha, pá, não, olha. A Cláudia Azambuja diz: olá, Cidade FM, João, discorda 100%. Aliás, já tive cães que entenderam melhor aquilo que eu lhes dizia do que certos seres humanos.
2: Como é que se chama?
0: A nossa Cláudia.
2: Oh, Cláudia, os cães entenderam melhor o que é que tu dizes do que os seres humanos. A culpa não é dos seres humanos, é tua. Estás a perceber? Se há um cão para quem tu consegues comunicar melhor do que para uma pessoa, a culpa é tua, não é dos cães nem das pessoas.
0: O Ricardo também diz: João, não sabes o que dizes. Os animais falam e a prova disso é que estás neste momento a falar com uma gata e ela responde.
2: Ai não, eu pensei que isso.
0: Que horror! Juro pela minha vida que pensei que era um animal. Estou corada, não estou? É que juro que nunca pensei.
2: Pá, mas atenção que isso era. Essa resposta era linda. Se tivesse acabado, a prova é que estás a falar.
0: Não, não, imagina.
2: E acabava. Os animais falam e a prova é que tu estás a falar. Se ele tinha dito isto assim, estava feito, não é?
0: Não, é que eu pensei mesmo que é que uma gata e ele responde. E pensei que a gata estava a ouvir a emissão, mas não, a gata sou eu.
2: E aí, bro?
0: Ah, isto é bem giro, obrigada. Foi estranhíssimo.
2: Pá, mas posso só dizer o que é que aconteceu para eu ficar com esta.
0: Por favor, queremos muito saber.
2: É que estava a malta aí a dizer: ah, não,
0: saber,
2: João, porque.
0: Isto não é à toa,
2: o João
0: malta.
2: Devia. Bora que a próxima emissão é o João ter um cão. Eu tenho uma cadela.
0: Sim,
2: que divido com a minha família e com a família com quem eu vivo.
0: Uhum.
2: Que. Posso só dizer, faz parte dessa espécie de que vocês acreditam que é a mais inteligente do mundo.
0: Sim.
2: Porque ainda esta semana comeu um caixote de lixo inteiro e está a segregar há 3 dias.
0: Então,
2: estás a perceber?
0: Então...
2: Comeu tudo que estava lá dentro, tudo. Come os iogurtes e se tiver ao lado estrume, ela come estrume também. Ela come tudo.
0: Opa, ó João, mas pois aí não tenho muita.
2: Tem uma tampa de iogurte, come também. Opa. O iogurte e a tampa, come tudo.
0: Ai, olha, nós já continuamos daqui a pouco. Tu que estás aí desse lado, a continuares ligado aqui à tua Tarde Livre. E nós gostamos de um João irritado.
2: Mas eu adoro cães, pá. Eu queria só deixar isto claro.
0: É, malta, atenção, não misturem as coisas.
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0: Pessoas que falam com os cães, o João já não é tão...
2: Epá, porque ainda hoje, vocês vão saber a seguir. Aconteceu uma cena, vocês a seguir vão saber o que é. E vão perceber se isto não é de irritar.

0: e João Miguel Costa.
1: Viram como as minhas palavras saíram todas ao mesmo tempo da boca? E depois não se percebe nada, como é óbvio, não é? Tem que haver aqui um... É como as filas do supermercado. Há que respeitar. Portanto... Estás a ouvir? A Tarde Livre. Estávamos aqui a falar sobre pessoas que tendem a falar com os cães, mas não é o típico senta nem o vem cá. É mesmo falar sobre, pronto, pessoas dos recursos humanos, o nosso colega, o nosso date não correu bem. E, João, tenho aqui um áudio muito interessante do nosso Filipe Oliveira. Eu gostava muito de ver a tua reação, está bem? Vamos a isso. Então vá.
2: Opa, eu acho engraçado mesmo ele estar a falar isso, o João, e sabendo que ele é da zona norte, não é? Sabendo que o Porto é onde existe a maior concentração de cães, porque tu perguntas a qualquer um se vai ver o jogo do Porto e ele responde: wow, wow, wow, wow, wow.
1: João, por favor, diz alguma coisa, João.
3: Eu não vou...
1: João, diz alguma coisa.
3: Eu não vou acatar estas consequências para mim. Isto fica para ti, está bem?
1: Pronto.
3: Eu discordo.
1: Eu também, até porque eu sou do Porto.
3: Eu discordo, não só por ser do Porto, mas porque não me apetece mesmo acatar com as consequências desse ato. Então, acho uma piada de mau tom. Nem está assim tão bem estruturada.
1: E a entrega foi boa.
3: Cujo objeto final é destratar pessoas do Porto, que eu também discordo.
1: Olha, por acaso, não é, mas lá está, estamos aqui na Tarde Livre e nós sabemos que aqui tudo é piada, tudo é humor. Tudo
3: okay,
1: é,
3: mas
1: tudo
3: essa
1: é
3: fica para ele.
1: Tudo é liberdade.
3: Muito bonita,
1: tudo, não
3: fica
1: é?
3: Para ele. Eu não fico com essa. Se quiser, assina tu. Eu não sou parvo.
1: Eu não vou assinar, que eu aqui sou.
3: Não, que eu conheço os bem. És maluca.
1: Eu sou imparcial. E sabes que eu já tenho aqui uma guerra com o Norte e eu não quero. Eu quero percebes que essa guerra acabe. Quero
3: claro,
1: é só mostrar-lhes que
3: branca,
1: eu sou.
3: É
1: exato,
3: branca.
1: Que eu sou uma pessoa do Norte.
3: Eu vou te dizer, Catarina, o que é que me levou aqui?
1: Diz-me.
3: Eu hoje estou a sair do meu carro.
1: Certo.
3: Fui gravar uma situação de manhã, estou a sair do carro. E apareceu-me então um senhor e eu começo a ouvir o senhor. Achas normal? Eu a pensar, eu acho que posso estacionar aqui, mas não estou a ver. Só está o senhor a passear um canídeo. E o senhor então, achas? E ninguém respondia, porque não há ninguém para responder, não é? Ele, achas? Então tu achas normal? E eu, este senhor está ao telemóvel, só pode. Isto é uma pessoa que está ao telemóvel, é impossível.
1: Sim.
3: E ele está com um cão na mão e virado para o cão a dizer: achas? Tu achas normal? Achas normal o que está a acontecer? E o tipo mesmo para dizer: não, nem o cão, nem eu. Claro que não é normal. O senhor está com uma moral virado para o cão a perguntar se é normal o que ele está a fazer quando o senhor está a falar com o cão. A perguntar se acha normal. Não, não acho normal, amigo. Não acho normal o senhor estar a falar para o seu cão como se fosse a sua esposa. Não acho. E depois ele começou: achas normal? E eu estava à espera que o senhor, ele a certa altura começa a dizer, mas ele qualquer, daqui a pouco vai dizer tipo: achas normal eu ter gasto 60 e o cão vai ouvir, senta, vai se sentar. Ele está a saber como eu estou a ouvir o que eu estou a dizer? Está a saber como eu estou a ouvir o que ele está a dizer? Como ele ficou arrependido de me ter feito gastar 60?

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0: Acabaste de ouvir o fantástico Harry Styles com Watermelon Sugar, a tocar aqui na tua tarde livre.
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0: E João, estavas aqui a falar sobre este tipo de pessoas que te irritam, não é? Pessoas que falam assim com os cães. A mim, eu descobri que há uma coisa que me irrita aos 26 anos e se calhar até pode ser mesmo um problema meu e dada a minha ansiedade.
2: Quase certeza.
0: De certeza absoluta. Que são pessoas sem sentido de urgência. É uma coisa que eu percebi hoje em dia que me dá muita raiva.
2: Ah, sou eu? Eu tenho zero sentido de urgência.
0: Zero sentido de urgência, agora que eu vi. Mas nós não estamos no dia-a-dia, tipo supermercado.
2: Esse
0: sentido de urgência, tipo, estás a andar, estamos no trânsito, não é? Estás a andar, já estamos ali no trânsito. Ora, tu não deixes muito espaço. Vai andando. Por que estás parado? Por que estás tão chill? Eu apito, te faço o dedo mindinho e tu mesmo assim vais nas calmas, vais descontraído. Tipo, deixaste o carro em segunda fila, não é? Que causaste um terror, um trânsito de uma hora. Vens nas calmas.
2: Não, isso sim. Isso, desculpa. Malta que vem a assoviar, malta que deixa o carro em segunda fila, vem tipo. Tira isso, ó maluco.
0: Exatamente, pá. Descobri, se calhar sou eu. Se calhar é por eu ter muita ansiedade, percebes? Que isto
2: não,
0: me dá
2: muita
0: raiva.
2: Eu ia dizer isso. Ou seja, isto não é uma coisa. Isso chama-se stress e ansiedade.
0: Ah, então é isso.
2: Que é uma coisa que muitas das pessoas possuem nesta zona metropolitana. Eu reparo
0: aqui,
2: que as pessoas cá em Lisboa, as pessoas têm pressa de não fazer nada. Estás aqui, tens pressa de ir para ali para depois. Tens pressa de ir para ali e estar com pressa de ir para outro sítio.
0: João, exatamente.
2: Tipo, nunca vi uma pessoa em Lisboa tipo, olha, estou bem aqui.
0: Ai não, que horror.
2: Não me apetece reclamar com nada. Não me apetece chatear. Epá, mas é o normal. Pá. Digamos que é o. Como é que se chama? Estava a faltar a palavra. Não é o vai bem, é o vai bem da cidade. É o ritmo da cidade, a correria da cidade.
0: A agitação.
2: Correria e agitação são as melhores palavras.
0: Música.
2: É isso.
0: Música.
2: Não tem mesmo nada a ver com isto, pá. Nem correria, nem agitação tem a ver com a música. Música.
0: É que foi um pensamento intrusivo que me saiu.
2: Ah,
0: é que indireto, desculpa. Mas sim, pá, irrita muito. Mas eu gostava de ser como tu, como ao meu namorado, como ao meu pai. Pois. São pessoas que andam calmas. Como é que vocês andam calmos na
2: mas
0: rua?
2: Mas isso só existe, se reparares, quando as pessoas têm dúvidas de qual é que é o lado certo, pensem que nunca ouviram ninguém do meu lado a dizer, não, eu gostava mesmo de ser como tu. Quando as pessoas tiverem dúvidas. Sim. Pensem que nunca houve ninguém dizer isto, nunca houve ninguém dizer. Não, eu gostava era de ser estressado e não sou.
0: Tu acabaste de me ofender.
2: Não.
0: Em muitas palavras.
2: Estou aqui para te ajudar. Tirás isso. Estou aqui para te ajudar a tirar dessa trilha.
0: Obrigado. Ok, se fizeste. Acabou a consulta. Mas eu sou de facto uma pessoa. O Ju está completamente a beijar o microfone com o olho. Mas sim, pá, irrita muito pessoas que não têm sentido de urgência e eu sinto que sou uma pessoa com muito sentido de urgência e tu não. Eu queria perceber como é que são os nossos ouvintes. Em que lado
2: pergunta
0: da moeda
2: aí,
0: é que
2: pergunta
0: estão?
2: Aí em que lado da moeda é que se encontram.
0: Tu que estás a desse lado a ouvir a tarde livre, tu estás do lado da moeda que é o sentido de urgência, agora é agitar.
2: Ou do lado certo.
0: Ou do lado do João, que é chill, que é calminho, pá, quando estou numa agitação e as pessoas andam com calma e não se mexem, dá-me vontade, sabes, de pontapear a pessoa, é mesmo irritante.
2: E se calhar é procurar ajuda.
0: Desde que seja uma pessoa com sentido de urgência, acho que me pode ajudar.

0: Acabaste de ouvir o Escalema com Dilcinho, com esta Leva Tudo a tocar aqui na tua Tarde Livre.
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0: E eu e o João queremos saber em que lado da moeda é que estás, não é? Como o João diz, no certo ou no errado. Há bocado falei sobre pessoas que não têm sentido de urgência e isso me dá-me ainda mais ansiedade, que eu sou uma pessoa que está sempre muito ativa a mexer-se com imensa pressa para ir para os sítios e não sei o quê. E temos aqui uma pessoa, a voz não parece, que é uma pessoa com sentido de urgência. Mas ó, João, mas é. Ouve a nossa Manu. Ó, Manu.
2: Olá, cidade, tudo bem? Olha, eu estou com a Catarina, é mesmo. Sou daquela pessoa já estressada. Estou andando na rua, tem aquelas pessoas em passinho de caracol. E a gente está querendo passar e a pessoa... Ai, não anda, tipo, a vontade é dar um empurrão e a pessoa... Pronto, acordar pra vida, porque, pá, tá desfilar, anda menina, anda. Mas isso é culpa dos lisboetas, porque antes eu era super tranquila, pá, ali na paz. Comecei a andar de transporte em Lisboa, o povo anda, parece que vai tirar um pai da forca. Então pronto, olha, me tornei uma pessoa extremamente... com sentido de urgência. Beijos.
0: Beijinhos, Manu. É que eu acho impressionante. Manu. A Manu não tem mesmo uma voz de pessoa que não tem... Tipo, parece mesmo de filme.
3: Ah, tem zero,
0: calma,
3: tem zero.
0: Paz, não é? E de repente, afinal, também tem sentido de urgência.
3: Eu tenho só que dizer à Manu, eu toda a minha vida... eu pensava que a ansiedade era, sei lá, mas no nome de um filme, no máximo, tipo, sei lá, uma música.
0: Sim.
3: Os rappers metiam nas músicas e sendo assim... Pá, e agora já dei por mim em alguns momentos. Eu acho mesmo que faz diferença. Não estou a dizer Lisboa em específico, acho todas as grandes metrópoles, todas as grandes cidades.
0: Sim.
3: Se fosse pá, lá fora no estrangeiro também, se tu apanhares, se fosse a Londres, se fosse a Madrid, se fosse a essas as capitais, percebes, claro que vai ser este stress, porque
0: sim.
3: Uma competitividade enorme, são sete cães a um osso, toda a gente está no mesmo objetivo, as pessoas praticamente não pensam, quase não têm momentos ao longo do seu dia de lazer, só quando chegam a casa, restam sempre no trabalho, tipo. É sempre uma correria para ver quem é que é o... Tu achas sempre que cada minuto tu percas, estás a atrasar-te para os outros, etc.
0: Tipo, e não faz sentido.
3: Pá, isso está um bocado geral na sociedade, mas aqui nestes sítios, principalmente onde estão concentradas as... Pá, e na nossa área, se calhar, até sentimos mais
0: também,
3: isso. Que é, tipo, acho que há poucas vagas para o número de pessoas que pretendem.
0: Sem dúvida.
3: Então tu sentes bué que tens de estar sempre... Não podes facilitar num segundo e isso aí...
0: Mas tu sentes mesmo diferença quando chegas a Lisboa. Tipo, não sei se o ritmo não é assim.
3: Claro, eu vivi um ano na Margem Sul e senti isso.
0: Opa, não é diferente?
3: Sim.
0: Atenção que na Margem Sul já pararam numa rotunda para me ceder a passagem. Em Lisboa, jamais.
3: Sim.
0: Quando vês o verde a ficar menos verde, o vermelho a ficar menos vermelho, já tens que arrancar.
3: Não, eu agora, até utilizo isso. Tipo, às vezes nem estou a ver o semáforo porque eu meto-me demasiado baixo e eu digo logo à minha namorada: pá, é na boa, eles entretanto apitam.
0: E
3: um segundo depois de ficar verde, eles apitam. Por isso é na boa.
0: Logo.
3: Tipo, mal fica a ver pé e ok, tenho que arrancar.

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0: Boa viagem, uma ótima terça-feira. Estás a ouvir a tua Tarde Livre?
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0: E João, eu não sei se sabias ou não, mas eu lembro-me do exato momento em que tirei os meus brinquedos todos do quarto. Tu lembras? Tu tinhas brinquedos no teu quarto? Tinhas, né? Acredito que sim.
2: Sim,
0: todas
2: talvez
0: as crianças.
2: Tivesse Action Man, assim, mas não me lembro nada de momentos desses.
0: Não te lembras do momento em que o teu quarto passou a ser um quarto adulto?
2: Não tenho memória.
0: Aí, epá, eu tenho muito bem, era verão. Pá, não consigo precisar o mês, que eu acho que isso aí também já roça a maluqueira.
2: Já precisar pelo menos a estação do ano já é ótimo.
0: Sim, sim, estávamos no verão e eu estava sozinha em casa nos meus quê? 11 anos, eu era uma menina muito responsável, ok? Muito responsável. E eu estava em casa
2: e... Portanto, começamos com negligência familiar. Espero que esse PCJ esteja a ouvir.
0: Não, é que eu era de facto uma menina muito responsável. Só arrebentei uma vez um corretor na minha cara. De resto, nunca fiz nenhuma atrocidade.
2: Foi na tua cara,
0: foi
2: tipo,
0: na minha
2: conta,
0: cara,
2: não é?
0: Exatamente, estava sozinha e pronto. Eu lembro perfeitamente de estar a ver um filme pela primeira vez, que é Barbie, a vida de sereia. Tu não viste? Perdeste. Olha, e perdeste e bem.
2: Mas, Barbie, the life of the sereia.
0: The Life of the Sereia.
2: I don't see.
0: Pá, e foi um filme super diferente, porque é como o mundo indica, não é? Uma Barbie que também está no mundo das sereias,
2: sim,
0: etc.
2: Sim.
0: Ela vivia em Malibu, numa casa muito gira, e o quarto dela, o que é que não tinha, João Miguel Costa? Brinquedos.
2: E
0: não
2: tu
0: tinha
2: pensaste?
0: Um único brinquedo.
2: Eu quero viver em Malibu.
0: Exato, foi o primeiro plano. Não é? Não tinha acesso à net, portanto não consegui sequer ir ver voos nem nada. Tirei logo essa ideia. Fiquei logo, ok, para Malibu não dá. Mas acho que consigo aqui. Não é? Consigo ficar mais ou menos parecida com a Barbie.
2: Como?
0: Não é? De alguma forma.
2: Como é que eu faço?
0: Pintar
2: mal
0: o cabelo.
2: Todos os brinquedos supera.
0: Houve todos. Eu lembro-me de ligar à minha mãe, primeiro liguei à minha mãe, depois ao meu pai, como se fosse uma grande informação, e disse: mãe, pai, vou tirar os brinquedos do meu quarto. E eles: uou, uou, uou, uou. O que é que se passou? O que é que andaste a fazer atrás do pavilhão? Porque assim, isto não são ideias de uma criança.
2: Claro,
0: o que é que andaste
2: claro,
0: a fazer?
2: Claro.
0: Não, não. Barbie em vida de sereia, porque ela não tinha um único brinquedo no quarto, tinha só uma aparelhagem. E eu também pedi uma aparelhagem.
2: Estranho um bocado, tipo, imagina os teus pais. Por um lado estão, tipo, a minha filhinha,
0: não é,
2: muito madura, decidiu tirar... Ah, mas por causa dos desenhos animados. Estão lixados.
0: Sim,
2: tipo,
0: sim.
2: Deu a volta.
0: É, ou seja, não foi propriamente... Porque eu não sei se as pessoas se lembram por acaso, não é? Mas é um momento muito importante na nossa vida.
2: Mas
0: por causa de um filme.
2: Eu acho que também pode ser giro as pessoas dizerem...
0: Sim.
2: Imagina, tu fizeste isso por causa de um filme.
0: 100%.
2: E eu também tenho coisas que fiz por causa de séries que vou revelar a seguir.
0: Ui.
2: Ou que fiz ou que quis fazer.
0: Ok.
2: Que a certa altura foi tipo, eu acho que quero fazer isto.
0: Uhum. Sim, pode ser só uma vontade
2: exatamente,
0: também.
2: Exatamente, exatamente. E queria perguntar às pessoas o que é que podem já ter feito na vida delas, ou pensado fazer, ou tentar começar a fazer,
0: sim,
2: por causa de um filme ou de uma série.
0: Por favor, 911-911-978. Tenho muita curiosidade de ouvir dos nossos ouvintes e de ouvir também as tuas, pá. Porque tu és sempre assim muito perigoso.
2: Levado da breca.
0: É o chamado levado da breca.
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0: Portanto, diz-nos 911-911-978 o que é que já quiseste fazer por causa de um filme. Ou até o que é que já fizeste, não é? Eu mudei mesmo a minha vida. Deixei de ser criança naquele dia e passei a ser uma mulher com 11 anos. Eu não tinha os brinquedos no quarto, mas eles estavam dentro do armário, não é mesmo?
2: Não começaste a fazer o IRS, calma.

0: Acabaste de ouvir Bispo com Essa Saia. Boa viagem e boa terça-feira.
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0: E tu, o que é que tu já fizeste por causa de um filme? É isso que queremos saber através do nosso WhatsApp 911-911-908. Isto porque, pronto, os filmes também servem de inspiração.
2: Depende.
0: Por exemplo, o meu filme favorito é o Shrek. Todos. Eu amo. Eu acredito mesmo que a beleza está no interior. E pronto. É isso okay. Também. É a única mensagem também que eu aprendi do filme. Não, está a brincar. E eu sou o burro. Tu não achas que eu tenho bué parecidas com o burro? Falamos imenso, comunicamos imenso. Não dizemos grande coisa, mas entretemos. Não, não vês?
2: Eu não acredito. Eu não acho que seas uma pessoa burra, mas acho que és parecida com o burro.
0: Com o burro do Shrek, desculpa.
2: Não sendo burra, és parecida com o burro.
0: Pá, principalmente aquela parte onde alguém pergunta: ah, alguém quer vir? E ele: escolhe a mim! Escolhe a mim! Ah, escolhe a mim! Não sou eu!
2: És tu,
0: é. Opa, eu era a miúda irritante que é tipo: não, não, eu vou ao quadro. Quem quer ir buscar as capas? Eu vou. Quem quer ir buscar giz lá abaixo? Eu vou. Quem quer ir buscar a chamar a funcionar? Eu vou! Eu adorava.
2: És tu, és tu.
0: Percebes? Eu sou completamente o burro. E atenção, temos aqui mais pessoas no nosso WhatsApp, como a nossa Inês Borges, que diz: eu vi a Victorious, tu achas que se lembra desta série icónica, não é? De Nickelodeon, e comi uma concha enorme de maionese. Porque não sei se sabem, mas numa das. Num dos episódios, o Robbie, não sei se conhecem ou não, um dos personagens, ele comeu também a concha com maionese. Ou seja, tinha um balde de maionese com a concha. E ela ainda diz: espero que a Catarina já tenha feito o mesmo. Pá, desculpem, eu sei que estava toda a gente à espera deste momento, mas não, nunca. Por acaso, uma concha foi uma coisa que eu nunca comi. Já comi areia, a concha não.
2: Eu, por acaso, é uma cena que eu comecei a ver Suits, não sei se sabem o que é.
0: Ah, sim, grande série.
2: De advogados, muito boa. E a essa altura achei: queres ver que eu quero ser advogado?
0: Não!
2: Porque isto é bué da fixe, tipo, parece mesmo bué da fixe, parece que eles lixam sempre os outros gajos, dizem sempre a cena mais oportuna de sempre. E depois.
0: Completamente.
2: Depois vi Prison Break e pensei:
0: oh,
2: tu
0: não.
2: Queres ver que eu quero ser advogado? Porque.
0: Exato, sim, claro.
2: Mas por acaso, conto, tipo, duas das minhas séries favoritas sempre são Suits e Prison Break. E Prison Break não me fez querer ir preso.
0: Não.
2: Porque aconteciam coisas más ao Michael Scofield dentro da prisão.
0: Sim,
2: para quem não viu, não vou dar mais spoiler.
0: Até te fez é nunca querer ir preso.
2: Exatamente.
0: Não é? Exatamente.
2: Mas o Suits fez-me querer ser advogado.
0: Fez? Ok.
2: Houve ali momentos que é tipo: não, porra, não sei se não vou mudar a minha vida, não vou para a advocacia. Pá, olha o quão fixe é isto. Só que depois eu esqueço-me que é tipo: tu vais para advogado e obviamente não vais andar pelas ruas de Nova Iorque em edifícios gigantes com uma mala debaixo do braço a pedir um café quente e a dizer tipo: eu vou lixá-lo com esta frase. Vai estar tipo a ver como é que uma pessoa fugiu de 7€ ao IRS num gabinete todo lixado, sem ar-condicionado, vestido com uma malha nojenta. Estás a ver? Isto está acontecendo.
0: Mas relaciono-me imenso com isso, por acaso. E Prison Break, que é das minhas séries favoritas também, eu também já quis ser ele. Mas atenção, num laboratório, com tudo legalizado. Não, numa caravana no meio do deserto. Pronto, boa. Acho que é a única coisa
2: não,
0: que nos ia.
2: Então não é Prison Break, Breaking Bad.
0: Breaking Bad, foi o que eu disse.
2: Dizeste Prison Break, mas eu percebo o que é que era.
0: Obrigada. Bad, Walker, obrigada. Mas eu disse Prison Break. Eu nunca vi Prison Break na minha vida.
2: Eu estava tipo: como é que se consegue ser o Michael Scofield numa caravana no deserto?
0: Mas obrigada por estarem.
2: Séries diferentes, bro.
0: Obrigada por estarem várias das referências. E tu diz-nos também através do nosso WhatsApp 911-911-908 que filme ou série é que já te influenciou ao ponto de tu quereres fazer algo, mudar a tua vida por causa dele.
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0: Não consigo mesmo levar a sério o João como advogado, diz o nosso Rui Oliveira. Olhem que ele é o João Profissões.
2: Eu posso só dizer que sou bué persuasivo.
0: Isso é. Olha, isso é.

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0: Foi Olivier com o So Easy To Fall In Love, a tocar aqui na tua tarde livre. Obrigada por estares desse lado.
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0: E o que é que já quiseste fazer por causa de um filme ou por causa de uma série? Eu e o João já partilhámos aqui algumas coisas e os nossos ouvintes também aqui através do nosso 911-911-908, WhatsApp da Cidade FM. O J diz: Yellowstone fez-me querer visitar Montana e ter o meu rancho naquelas paisagens. Cá está, não é? É
2: que depois há essas tantas... essas aí também de Texas da vida e etc. Também é difícil tu não ficares com vontade de meter com umas calças de gangue e um chapéu de cowboy e começar a falar assim.
0: Sem dúvida, sem dúvida. Mesmo, o Tomás Silva também diz: por causa da série Lucifer, passei a querer aprender a tocar piano. Ainda não comecei, mas vou. Ora, aqui está uma coisa boa, uma coisa fazível, não é? É que há coisas que não dá para nós.
2: É verdade, há uma cena, por exemplo, uma cena que a televisão me enganou também. Foi. A primeira televisão acho que nos enganou a todos no que diz respeito aos pequenos almoços, não é?
0: Ai, sim.
2: Não é bem
0: epá,
2: real.
0: Por amor de Deus.
2: Nunca acordei, nunca. Ainda hoje, olha, hoje acordei cedo, era um 9 e tal. Está a minha namorada com uma tosta ressolha com manteiga em cima da bancada da cozinha. Não estava lá um banquete de comunhão à minha espera para me sentar e tipo, ai, agora vou degustar estes.
0: É que são aos 3 e 4 e 6 croissants e 3 variedades de sumos naturais.
2: Sim, sim, sim.
0: É tem isso, tempo para espremer fruta de manhã.
2: Vives num hotel, mano.
0: Por amor
2: e depois,
0: mas nas famílias ricas e pobres, que era uma coisa que a mim me fazia confusão, que é tipo, ok, naquelas famílias ricalhaças, tinha pai 7 empregados e não sei o quê, faz sentido estar ali um grande banquete. De repente vi as casas como as nossas também. E eu ficava, mas é esta? Está um buraco na parede e estão 10 croissants em cima da mesa. Não faz sentido. É absurdo. Por acaso é verdade.
2: Isso é completamente verdade. Outra coisa que me enganou também os filmes e as séries. Fizeram às vezes querer beber o whisky puro. Porque estava dentro daquela garrafinha de vidro, não é?
0: Quadrada.
2: Eles pegavam aquilo e...
0: Pois
2: e estavam sempre a abanar aquele copo de whisky. Duas pedras de gelo quando estavam a dizer frases extraordinárias, não é? Normalmente era quando chegavam a casa e estava ele a falar com a mulher: sim, sim, Carla, mas espera aí.
0: Pois é.
2: Isso que estás a dizer da imprensa do Telmo. E via um bocadinho de whisky, estava tipo, porra, quero ser empresário e bêbado, quero ser os dois.
0: Não, completamente.
2: Este senhor.
0: E mais, vocês lembram-se das personagens de Brancos com Açúcar?
2: Claro.
0: Eles estavam em 11º, 11º e 12º ano. E eu achava mesmo que quando chegasse ao 11º, 11º e 12º, ia aparecer-me com elas.
2: Por exemplo.
0: Com muito desenvolvimento, não é? Seja,
2: vamos
0: desenvolvida.
2: Vamos ver aqui uma coisa.
0: Até perceber, desculpa lá, até perceber, não é? Que idades é que tinham as atrizes que estavam a fazer de 14, 15 e 16 anos. Tu tens aí algumas informações?
2: Eu, por exemplo, estou aqui à procura.
0: Por favor.
2: Em 2003 quando estreia a primeira temporada.
0: Morangos com Açúcar.
2: Mas eu estou a dizer isto, estou a arrepiar porque é uma série que me diz muito. Já vi esta série duas vezes, houve uma altura que estava no Pandavix.
0: Eu estou a ouvir Morangos com Açúcar 7.
2: Só
0: que
2: em 2003, não cheguei a esse, desisti antes, mas. Por exemplo, estou aqui a par que. Há 23 anos.
0: Sim, sim.
2: O João Catarré tinha 22 anos. E ele fazia de aluno do
0: secundário?
2: Do secundário, fazia de aluno do 12º ano.
0: A Rita Pereira.
2: Das duas, uma. Ou o Pipo era burro como um cão, não é? E tinha 22 anos e andava no secundário, que não me pareceu, que ele parecia uma pessoa até bastante eloquente.
0: Uh-huh.
2: Ou então enganaram-nos. Pronto, é isto.
0: Não, é que enganaram-nos à grande.
2: Musculadão.
0: Eu olhava para eles e ficava, vou.
2: Está aqui ele, olha, está aqui o Pipo com a Benedita Pereira também, atenção, importante dizer.
0: Que idade é que tinha?
2: Que a Benedita Pereira tinha, nessa altura, a idade correspondente à certa, estou a ser parvo, desculpem, tinha 17.
0: Ok, não, mas estava dentro ali da legalidade, não é? Do secundário.
2: Não, estava dentro daquilo que é o secundário.
0: Não é? Agora,
2: tu
0: tens uma atriz de 30 a fazer de jovem de 14, claro que tu quando tens 10 pensas, bem, que os 14 vão me atingir de uma forma.
2: Não, mas pior, a Cláudia Vieira que aparece. A Cláudia Vieira aparece depois, não estou a ver, ou seja, a Cláudia Vieira não é dessa temporada,
0: não.
2: Par romântico dela é da segunda temporada, ou seja, estamos a falar de 2005.
0: Uhum.
2: A Cláudia Vieira tem, há um momento, neste momento, 2005, acho que é 2005.
0: Sim.
2: A Cláudia Beira, ou seja, mais ou menos há 21 anos.
0: Sim.
2: Cláudia Beira, que este ano possui 48, portanto, claro que sim. Ela tinha.
0: Este João, né? A fazer a conta.
2: Epá, estava aqui a fazer conta agora,
0: claro,
2: mas estás a falar de uma pessoa com quase 30 anos.
0: Não, mas é. 24 anos.
2: 24?
0: Disseram-me agora aqui. Pronto. Na região.
2: Eu queria dizer quase 25.
0: quase 30,
2: eu
0: que é
2: perdi-me
0: quase 40.
2: Nas contas, estou com muito sono. Mas sim, não, mas mesmo com 24, porra, 24.
0: Epá, desculpa, és muito mais.
2: Que idade tens, Maria? 22.
0: A nossa Maria tem 22.
2: Estás a ver? Pronto, ela é 2 anos mais velha que tu a fazer de menina de secundário.
0: Não, mas não é
2: só
0: essa...
2: motocross. Não. Eu ficava maluco, não é?
0: E não é só essa a questão. É que a diferença dos 14 para os 24 é muito maior do que de uns 24 para uns 34. É dos 14 para os 24 é tipo, tu és toda uma nova pessoa.
2: Era isto, pronto, era isto. Eu não queria estar a rolar a idade das pessoas aqui, mas teve que ser para este efeito.
0: Então és tu que andas a escrever na Wikipedia.
2: Sim,
0: já te apanhei.

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1: Boa viagem e uma ótima terça-feira. Estás a ouvir a tua Tarde Livre?
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1: E agora vamos às notícias com o nosso Ruben Mateus.
2: Magazine. Magazine que começa em Lisboa, que foi eleita a segunda cidade da Europa com melhor qualidade de vida. A escolha foi feita pela publicação Monocle, dedicada ao lifestyle. À frente de Lisboa, só Copenhaga, a capital da Dinamarca. Lisboa ocupa a vice-liderança devido às muitas horas de sol, à gastronomia, à segurança, ao comércio e à arquitetura. Contudo, nem tudo são bons sinais, com a capital do país a ter como grande problema o acesso ao mercado da habitação. E se Cabo Verde eliminar a Argentina no Mundial? É esta a pergunta e é esta a previsão do vidente ganês Nana Bonsam, ele que se tornou conhecido ao ter dito que o avançado inglês Harry Kane não ia marcar frente ao Ghana. E a verdade é que não marcou. Depois disso, afirmou que Harry Kane marcaria no jogo seguinte e a verdade é que marcou. O vidente já disse também, mas já há algumas semanas, que o Mundial seria conquistado por Portugal. Entretanto, Cabo Verde e Argentina jogam na sexta-feira para se perceber se esta previsão se confirma ou não. E se tens menos de 30 anos e queres viajar, existem 10 mil vouchers disponíveis para 7 dias de viagens em comboio e 6 noites a dormir em pousadas da juventude. Tudo isto em território português. Trata-se do programa, e pelo nome irás perceber, Anda Conhecer Portugal. E o processo de inscrição é muito simples. É ir ao site andaconhecerportugal.pt e pedir o voucher. E atenção, tens de ter o cartão jovem, que pode também ser pedido quando pedes o teu voucher.
1: Muito obrigada, Ruben Mateus. Tu que estás aí desse lado, é continuar?
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1: E agora o som de Pedro Sampaio com Jet Ski, para animarmos esta tarde de terça.

televisão. E acaba aceitando o homem que tem televisão. Acaba assistindo a visão na televisão. Isso, né?

0: E basta ouvir os BTS com Swim a tocar aqui na tua tarde livre. Boa viagem, se por acaso disso.
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0: Tens agora Carol G com Cientes, tu era conhecido. Logo depois chega MC Kevin no Cris. Ainda Yugali Topics. E ficares desse lado, já sabes, porque é só se quiseres. E fica desse lado, porque daqui a pouco vamos te explicar como é que podes levar muito dinheirinho para casa. Ainda esta semana.

0: Acabaste de ouvir-me o canal, vai tocar aqui na tua Tarde Livre.
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0: E há pouco disse-te que eu e o João agora vamos explicar como é que podem levar para casa muito dinheirinho. Muito mais dinheiro. Concretamente, 20 mil euros em cartão esta semana. É com o Show Me The Money. Também, olha, pronto, já revelei. Também não podemos estar aqui.
2: Também dizes logo tudo.
0: Opa, João, é que eu estou... Sabes que eu fico muito entusiasmada a falar do Show Me The Money, pá. Ainda por cima...
2: Mas é fácil, não é? Aquilo é tipo uma mensagem qualquer,
0: não é? Exato, é um SMS, palavra vencer, para o 68900. A pessoa fica logo inscrita, não tem que fazer mais nada, não tem que saber qual é que é o maior rio do mundo, nada, nada, nada, nada. É só enviar SMS, fica inscrita.
2: Pois é, entre as 14 e as 15, não é?
0: Exatamente, sexta-feira. É a nossa Verinha Fernandes, que liga. E a pessoa tem que atender com Show Me The Money.
2: E depois
0: leva 20 mil euros para casa.
2: Tem que ter, já, se dissesse ao Show Me The Money.
0: Acho que até podes dizer Show Me The Money.
2: Ganha na mesma.
0: Desde que se perceba o Show Me The Money. Ah,
2: não,
0: mas o meu inglês não é bom.
2: Sempre, porque revela-se sempre isto como se a pessoa tivesse que dizer a gritar.
0: Exato, também é verdade.
2: A pessoa pode estar só tipo, olha, quero o meu dinheiro, sossegado.
0: Ainda hoje falámos disso, não é? As pessoas com sentido de urgência, este show. Pode ser uma pessoa de
2: show. Tipo, Show Me The Money.
0: Exato.
2: E,
0: Show Me The Money. Boa tarde, tudo bem? Yeah. O boa tarde, não te esqueças, tem de vir a seguir a Show Me The Money. Porque qualquer palavra que venha antes de Show Me The Money já não é teu. É o dinheiro. Falas com a Verinha.
2: São 20 mil fagais, bro, não desperdices.
0: Ah, pois é. Mais informações? Está no nosso site, cidade.fm. E agora aqui está a Taylor Swift. Não está aqui, mas era G. Mas está aqui.
2: Mais ou menos.
0: Mas não está. Da Fate, a Ophelia. A tocar agora, já sabes. É só se quiseres.

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1: Boa viagem, uma ótima terça-feira. Estás com a tua Tarde Livre?
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1: E não esqueças também, meu amigo, que podes ouvir-nos no Rayo. Tens muitas coisas lá. Muitas coisas no Rayo.
2: É
1: pá, muitas.
2: É gratuito.
1: Exatamente.
2: Mano.
1: 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Adivinha tu? Em formato podcast.
2: É isso, mas sem as músicas, quem prefere ouvir só as parabuices isoladas.
1: Exato, quem tem coragem. Para quem tem coragem pode ir ouvir-nos no Rayo, basta pesquisar Tarde Livre e tens lá vários episódios, não é? 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
2: Por favor, mano.
3: Nueva York!

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0: Olá, boa viagem e boa terça-feira.
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0: Oh João, não sei se estás a par das notícias da nossa Bola FM. Pois é.
2: Onde é que ela anda,
0: oh,
2: a bola?
0: Oh, meu amigo, a nossa produção já conseguiu falar com o ouvinte Gabriel e ele sexta-feira vai levar a bola para a Guarda e um amigo dele depois leva para Viseu. Ou seja, já estamos a conseguir aqui, não é?
2: Já estamos aí a correr distritos.
0: Pelo menos da zona norte do país.
2: Mesmo.
0: Aliás, distritos onde a Bola FM já esteve. Lisboa, Porto, Braga, Viana do Castelo, Coimbra, Aveiro. E agora, se eu decorrer bem, vai passar então por Guarda e também por Viseu. Para quem não está a par, a Bola FM é uma iniciativa que a Cidade FM teve com o Mundial e nós queremos que a bola chegue ao
2: maior número de distritos, não é?
0: Exatamente. E gostávamos muito, claro, que fossem os nossos ouvintes a levá-la nessa viagem, porque é por vocês e para vocês que nós fazemos isto. E por isso é isso.
2: Onde é que ela está neste momento?
0: Ela, neste momento, já foi a Aveiro, Gabriel, foi buscar lá Aveiro e sexta-feira vai levar a bola para Guarda. Por isso acho que ainda se encontra em Aveiro. Que ainda se encontra em Aveiro. Mas, por isso, já sabes, tu agora vais estar nestas duas pessoas, mas imagina que tu és de Viseu e sabes que a bola vai para lá. Podes enviar mensagem para 911-911-978, a nossa produção está sempre a par e depois dão-te as informações todas na que a podes ir buscar. E assim vimos que a bola este fim de semana esteve num chá revelação.
2: Pois, a bola andou-se a divertir muito, também teve
0: a
2: ver jogos de futebol.
0: Pois teve, exatamente.
2: Andou no Laró.
0: Anda a laurear a pedido, não é? Como a minha avó diz. Portanto, já sabes, podes sempre enviar mensagem para o 911-911-978 se quiseres saber onde é que anda a bola e também passar pelo nosso Instagram, cdvendascorefm, está lá um destaque precisamente com a bola para saberes por onde é que ela anda.
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0: E eles são de fantástico, Olivia Dean com Man I Need, que chega assim ao fim, mais uma Tarde Livre.
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0: E muito obrigado a todos os que estiveram aí desse lado. Vou já acompanhar mais uma Tarde Livre, a participar aqui nos temas, a dar-nos energia, a cascar no João, que também faz falta, não é?
2: Muita falta,
0: para
2: cascar muita na falta, Catarina. Muita falta. E percebam que, por mais que casquem em mim, não se fala com os cães. Fala-se para os cães.
0: Para quem não ouviu o programa de hoje, olha, podem passar pelo Rail, não é? Estará lá disponível brevemente e saberão o porquê de...
2: Tem que estar atentos.
0: Visto tudo, não é? Amanhã cá estaremos a partir das 4 da tarde para mais uma Tarde Livre, das 4 às 8, no primeiro dia do mês. Portanto, João, espera uma Catarina muito entusiasmada.
2: Catarina vem sempre com um grande entusiasmo quando o mês inicia.
0: E quando o mês acaba.
2: E quando o mês acaba, e às vezes também quando o mês está a meio, por exemplo, no início da semana, a meio da semana, no final da semana, à terça ou sábado.
0: Eu chamo. Há sempre motivos para sermos felizes. E é assim que
2: eu realidade.
0: Quero. Eu quero. Obrigada, Tiago.
2: Se calhar terminávamos assim. Não quero estragar.
0: Então, olha, então fica mesmo assim, ok? Aliás, não, é melhor assim. É melhor assim, nós ainda estragamos.

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1: Oi, sumido. Fiquei sabendo que você tá perguntando de mim por aí, né? Você fica pagando de desapegado, mas você não esquece as coisas que eu faço, né?

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